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0: final da edição do programa No Break de hoje. Espero que você tenha gostado. Compartilha pros seus amigos, viu? Até a próxima edição. Tchau, gente!
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1: Ah, que surpresa maravilhosa.
0: É muita emoção, né?
1: Fala. 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
0: Uma viagem através do tempo. Voltar ao passado é reviver bons momentos e através da música recordamos grandes emoções. Eu sou Jonatas Gonçalves e comando a sua nave da sua melhor sintonia. No final de semana, edição especial com Jonatas Gonçalves. The Music of Time já está no ar. A gente abre o

0: primeiro bloco do The Music of Time, edição especial de final de semana, Hurt, Worry About Love, Sarah Brightman, Distant the Wind, Tiki, I Want You to Our Love, Glenn Miller com a Rhythm Mod e de trio Da Da Da. Intervalo e na sequência tem Van Halen, Just. A gente volta já.
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4: Parada Dance está de volta. 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Parada Dance de volta. Tá fim de indicar aí a sua track favorita? Então aproveita, já indica aí o seu som através aqui do WhatsApp da rádio. Está online aí nas redes sociais. Já segue, curta, comenta e compartilha a nossa página. Bem legal ter você aqui na sintonia. Já tem uma galera interagindo aqui com a gente através aqui do painel. Daqui a pouquinho a gente manda aí o seu alô. Porque agora a gente segue pra mais uma sequência.

aqui no Parada Dance, o som de Jonas Blue. Passou por aqui também o somzera aí de Lil. Você ouvindo aí os grandes nomes da Dance Music e ainda grandes remakes. E agora a gente vai aqui de mensagens. A galera que tá com a gente aqui, ó. O Luiz Carlos tá em Barueri, mandando aí um alô para a Márcia e para toda a família. A Cleonice tá na cidade de Itapetininga. Na sintonia também o Claudinei e a Isabel. A Andréia e a Solange em Araçatuba. A Verônica em Ibicuitinga. O José Carlos e a Helena.

0: fechando mais uma hora. Mais um hit aí viral que está dominando as redes sociais. Bad Get Money, Young Gravy. Um hit aí que foi inspirado nos anos 80 e já atingiu mais de 15 milhões de visualizações. Teve ainda Clean Bandit. E é isso, não dá tempo pra mais nada. Agradecendo aí a sua sintonia. Que você possa aí curtir bastante aí o fim de semana. Aproveitar aí ao máximo. Mas continue na sintonia aqui da rádio. Na sequência tem mais músicas.
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2: 23 horas.
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0: Fala, turma! Eu sou o Samuka San e está começando o Parada Dance. Já sabe, né? Na próxima hora você ouve só a nata, só as melhores da Dance Music, os grandes hits e ainda versões exclusivas. Então aumenta o volume. Para começar, tem esse som aqui, ó.

Balada Dance detonando aqui na sua rádio. E aí o Song Charlie passou por aqui também. Surfaces, Elton John aí com os vocais de Britney e o som do David Guetta. O que toca na balada, toca dentro da sua casa ou aonde você estiver. É o Parada Dance. Tá chegando agora aqui o intervalo. Na volta tem esse som aqui.

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10: 23:41.
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14: É muito bom ter você aqui com a gente na edição do No Break de hoje. E aí, beleza? Como é que você tá? Tudo

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0: Boa noite, gente.
1: Obrigado.
0: Coisa bonita, hein, pai?
1: Eu queria mais aplauso aí, cadê? Deixa eu ver. Nem começou a cantar, já tá cobrando, viu? Nossa.

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0: 47 minutos.
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0: Obrigado!
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5: Já chegamos com mais um Abre a Gaita Gaiteiro, trazendo os nossos artistas, os gaiteiros, violeiros, tecladistas, cantores e cantoras, para se apresentar nesse programa que tá indo cada vez mais longe. Para abrir a sequência de hoje, vem chegando por aqui o Tomás. Como é que tá, Tomás?
6: Nós estamos vendo. Que Deus o livre, Debão.
5: Vem trazendo a Silei também, né? Como é que tá a Silei?
7: Tudo bem, Fabiano.
5: O que vocês preparam pra gente no Abre a Gaita de hoje?
6: Fabiano, hoje preparamos uma música aí, nos dias passados aí, ajeitemos ela. É, não quero piedade.
5: Tá. Vamos começando a nossa programação, o som de Tomás e Silei, Tomás e os teclados.
6: Eu quero mandar primeiramente aí, Fabiano, uns alô aí pro pessoal lá do Ramo Verde. O pessoal do Ramo Verde, vai pra eles e um abração.
5: Abre a Gaita, gaiteiro.

0: Tomás e Sirlei, Sirlei Tomás, aqui no Abre a Gaita Gaiteiro. Tomás, quero já agradecer a tua presença com a gente, a Sirlei também. Daqui a pouco vocês voltam para encerrar o programa, tá beleza?
1: Tranquilo.
0: Vem chegando na sequência por aqui, agora montaram um quarteto agora, né? Duas gaitas, dois violão. Aí, João agora... Ferreira, como é que tá, João Ferreira?
2: Tudo bem, família. Fazia horas que não se encontrava mais, né?
0: É?
2: Isso aí, então agora é uma satisfação muito grande estar aqui tocando de novo, né?
0: Fazendo agito.
2: É isso.
0: O que que vem chegando nessas gaitas, violão e pandeiro aí, gurizada?
2: Castração a piala do porca velha.
0: Posso pedir lá?
2: Pode.
0: Abre a gaita, gaiteiro.

0: Castração aviado, mas a gaiteiro. Bom demais essa música aí, ela não pode faltar no repertório, né?
1: Não, né? Essa não pode.
0: Ô, gaiteiro, o que vem chegando lá?
1: É, criado em galpão dos serranos.
0: Criado em galpão dos serranos? Vamos que vamos? Abre a gaita, gaiteiro.

0: Aizá, seu gaiteiro, velho. Tá certo. Gurizado, aquele abraço, gurizado.
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2: Chegaram mais por aqui nos gaiteiros, violeiros, tem também os cantores dos modão de viola, né? Seu Ercílio Iquimar, como é que tá, seu Ercílio?
3: Tamo aí, Fabiano.
2: Preparado pra cantar uns modão?
3: Vamos cantar.
2: Pra quem não sabe, o senhor Ercílio Iquimar é meu pai, né? Que é Fabiano Farias Iquimar, né? Sou parente também dos irmãos Iquimar também, né? Vamos lá, qual que é a música?
3: É Lá Chora de Amor. Quero convidar o Fabiano também pra cantar junto.
2: Beleza, eu?
3: Você mesmo.
2: A qual que é a música?
3: Ela Chorou de Amor.
2: Ela Chorou de Amor, tá certo. Do Gini Geno, né?
3: Gini Geno.
2: Vamos lá, então. Abra a gaita, gaiteiro.

0: Aí, seu Ercilink Maier. A gente falando de Ercilink Maier. Tem que falar alemão do seu governo, né? O pessoal nem sabe, mas quem que é esse? Quem que é?
1: Fabiano.
0: Valeu, rapaziada. Fabiano. Chegando mais por aqui, chegando mais artista pela vez. Eles vindo de Ponte Alta, os irmãos. Os irmãos em Kimaia. Sebastião, como é que tá, Sebastião?
2: Tudo bem, Fabiano.
0: Bom demais. E o Reinaldo, como é que tá, Reinaldo?
3: Os irmãos em Kimaia, parente?
0: Parente, né? Hoje tá cheio de Kimaia aqui, né?
2: Sim.
0: Estão dominando os homens.
3: Oferecer para todos os nossos ouvintes do programa Abre a Gaita Gaiteiro e oferecer para todas as mulheres presentes aqui.
0: Que também cantam, né?
3: Também.
0: É. O que vem chegando lá, gaiteiros?
3: Shot do casamento com os mirins.
0: Abre a gaita!

0: Vamos chegando com mais, chegando Vila Vez, esse gaiteiro que já tá com a gente bastante tempo, vem chegando para trazer mais músicas. Seu Eugenir do Acordeon, como é que tá, seu Eugenir?
1: Tudo bem, Fabiano, melhor agora, porque estamos tudo entreverado aqui no rancho número 2 da
0: Neuza.
1: Neuza, né?
0: A Neuza tem vários ranchos, hoje é o rancho 2.
1: E a festa tá animada hoje, né?
0: Tá animada. E... o senhor disse que trouxe uma sequência de modão pra gente, o que que vem chegando lá, seu gaiteiro?
1: Vamos com a música aí, é aquela que todo mundo gosta, né? Pinga em mim!
0: Pinga em mim! Vamos que vamos então? Vamos. Abra a gaita, gaiteiro!

0: Toda casa tem goteira. Pinga em mim. Ei, coisa boa. Essa parte todo mundo canta, né?
1: E você... a pinga também junto.
0: E canta, pinga em mim, né? Hoje é o dia dos modão hoje, né? Hoje o seu Genir, quando saiu de casa, veio no carro e falou: hoje eu vou puxar só modão. E que coisa boa, né?
1: Saiu de casa com o pé direito, né?
0: Pé direito. Seu Genir do acordeon vem trazendo mais um modão. O que que chega lá, seu gaiteiro?
1: Hoje é uma valsa daquelas de machucar os corações.
0: De machucar?
1: Assino com X.
0: Deus o livre. O tio Tony falou: ainda bem que não tocaram o assino com X. Porque senão já tinha se derramado em lá. Agora, senhor.
2: Mas essas músicas que vai sair sangue dos cotovelos.
0: Chora, coração. Assino com X?
1: Assino com X.
0: Vamos lá. Vamos que vamos. Abre a gaita, gaiteiro.

0: só modão, seu Janir.
1: Agora eu quero ouvir o senhor cantando uma agora. O que que chega lá, seu gaiteiro?
2: Vamos lá de música, acompanhamento do Tio Tonho no violão, né?
1: Ô, Tio Tonho, seu Joaquim.
2: Tio Tonho e seu Joaquim, né?
1: É? É, no violão aí. O que vai trazer lá, gaiteiro?
2: É um shot do saudoso Oneide Bertucci. Me perguntaram.
1: Então abra a gaita, gaiteiro.

0: Fala, Fabiano.
1: Seu Ogenir do Acordeon, me perguntaram a música, né?
0: Me perguntaram do saudoso Oneide Bertucci.
1: Nas companhias do tio Tonho e tio Tonho Violão. Seu Gaiteiro, o que que vem trazendo mais pra gente?
0: Mais uma música do saudoso Oneide Bertucci. O vaneirão, um samba campeiro, como ele falava, né? É. Fandango no Rincão.
1: Fandango no Rincão.
0: Com acompanhamento do tio Tonho, né, de São Joaquim.
1: Ô, tio Tonho. Vamos lá então, seu Gaiteiro.
0: Vamos lá.
1: Abre a gaita, Gaiteiro.

0: Fabiano.
1: Seu Eugenir do Acordeon, tocando pra gente que não abre a gaita. Ô, seu Eugenir, quero agradecer sua presença, seja sempre bem-vindo, seu gaiteiro.
0: Eu também agradeço a oportunidade de tocar e cantar nesse programa Abre a Gaita Gaiteiro, né? E deixo o meu abraço e até a próxima. Tchau, tchau.
1: Pela vez chegando por aqui, os irmãos Colasso, Hamilton Colasso, como é que tá, Hamilton?
2: Tudo bem, Fabiano.
1: Trazendo os modão de viola?
2: Vamos fazer os modão de viola e agora cantar aí o Peito Sadio.
1: Chegando por aqui também o Tomás junto aí nos violões também. Tudo bem, Tomás?
3: Tudo certo, Fabiano.
1: O que chega nas violas lá, irmãos Colasso?
3: Fabiano, essa música agora eu vou fazer atendendo o pedido de algumas pessoas. Na hora da morte, né?
1: Na hora da morte.
3: Uma música emocionante, já teve umas pessoas que gravaram, muito bonita, bem verdadeira.
1: É pra prestar atenção na letra, né?
3: Tudo que tem ali é a realidade. E a gente já gravou também, mas vamos gravar novamente.
1: É música boa.
3: Não podemos deixar de atender o pedido dos fãs.
1: Vamos que vamos. Então, para finalizar, gente, muito obrigado aí a presença de todos. Obrigado a você na sintonia. Pra gente fechar, então, a nossa programação de hoje, abre a gaita, gaiteiro.

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0: 6:40. 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
2: Bueno, gurizada, estamos chegando por aqui com Nação Gaúcha, o som das gaitas roncando por aqui, vai que vai, Rio Grande. Estamos chegando, eu sou o Fabiano Farias e é muito bom estar com você por aqui para essas duas horas com a boa música. Começamos, fim de semana.
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2: Deixando muito melhor o final de semana, por aqui seguimos então a partir de agora. Você pode ligar aqui pra rádio, mandar tua mensagem, pedir a sua que a gente vai tocando. Abrimos nossa sequência hoje com a filha do Benedito, essa aqui do Tchê Cacareco com João Luiz Corrêa. Tem mais, tem festa de campo e ainda canha, china e botoneira. Começamos, Nação Gaúcha.

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1: Nação Gaúcha seguindo, Rogério de Freitas Vieira, Canha, China e Botoneira. E pra fechar por aqui mais uma sequência, a primeira sequência de hoje, o Rodrigo Silva e Grupo Alapuxa, Pampa na Garupa. Tá só começando Nação Gaúcha.
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1: Seguindo Nação Gaúcha. Que beleza, hein? Mais em mais, o que tá chegando por aqui é o Bugre do Caraó. A música é Folga de Peão, de Morena com Antônio Gringo. Cida Vaneira tá por aqui também. Vai seguindo Nação Gaúcha.
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0: Boninha da Vaneira tocando aqui no Nação Gaúcha.
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0: Será mais uma chegando. Essa aqui é daquelas que eu canto junto quando toca. Então vou aumentar o volume. Cancioneiro das Coxilhas. Vem com Adelar Bertucci, Nação Gaúcha.
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1: 7 horas. 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
3: Seguindo Nação Gaúcha. Que beleza, hein? Mais em mais, o que tá chegando por aqui é o Bugre do Caraó. A música é Folga de Peão de Morena com Antônio Grimm. Cida Vaneiro tá por aqui também. Vai seguindo Nação Gaúcha.
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1: Boninha da Vaneira tocando aqui no Nação Gaúcha.
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1: Tirou mais uma chegando. Essa aqui é daquelas que eu canto junto quando toco. Então vou aumentar o volume. Cancioneiro das Coxilhas. Vem com Adelar Bertucci, Nação Gaúcha.
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1: 7:05.
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3: Nação Gaúcha seguindo, gurizada. Vamos trazendo por aqui o melhor da música gaúcha, o som da gaita. Quem me abre das gaitas aqui é o Elton Saldanha com Luiz Carlos Borges. Cheio de sentimento, onde anda meu amor? 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

0: Chacoalhando as gaitas, Moraizinho.
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0: Não largo de mão, eu que vem chegando, parente e velho cantando. Nação Gaúcha, som da gaita.
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2: 7:42.
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4: Aqui vai, gurizadinha, seguindo por aqui Nação Gaúcha. Bom de ouvir, música gaúcha, música do sul do Brasil. Todo esse país e pra fora também fazendo sucesso. As gaitas roncando. Boião de campanha chegando por aqui, o Baitaca. Tem o Vonei Gomes com o grupo Cantando Rio Grande, um anjo campeiro e mais. Vamos juntos. Pra você no som da gaita, Nação Gaúcha.

0: por aí, como é um boião da campanha contigo, na querência do Itaquice.
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1: Vamos seguindo por aqui, som da gaita no Nação Gaúcha. Zé Moraes, Potro Veaco, vem fechando mais uma por aqui, definição das pilchas. Essa é do Zezinho, Grupo Floreio. Nação Gaúcha, o melhor pra você.
0: O índio velho, que programa bagual, bicho.

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0: 7:59. 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
2: Ok, vamos, tio Chico. Chegando por aqui com esses gaitaços bons de ouvir que a gente vai curtindo. Sempre o som dessa gaita que vem roncando bonito. Nessas músicas baileiras, fandangueiras. As campeiras, aí vai, né? O que vem chegando é essa que eu cantei com meu amigo Joel Muniz, lá no CD do Abre a Gaita Gaiteiro, criado em Galpão, que a gente curte agora, tem os Garotos de Ouro, parceiros na existência, na sequência, só música boa. Segue por aqui, Nação Gaúcha.
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0: matizes no rastro da história. O melhor pra você por aqui no Nação Gaúcha.
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0: Tá bagual no programa. Caprichado, hein? Só música boa. Vem por aqui, Hildo Martins. É a Sábia Laranjeira. Você pode mandar tua mensagem aqui pra rádio, pedir a sua música que a gente vai tocando. Porque segue Nação Gaúcha.
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3: 8 horas.
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6: Vai já com a agenda essas gaitas, seu gaiteiro. Os tiranos, vem que vem, tirano. Baile chupa em filosofia de andejo com Tia Chaleira. Já pediu tua música? Manda tua mensagem aí que eu vou tocando por aqui no Nação Gaúcha. Só o melhor da música. Pra você curtir o som da gaita. E abre a gaita, gaita.
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0: Alma do Rio Grande, Grupo Candeeiro, Nação Gaúcha.
1: Essa marca é campeira, tchê.
0: Cara, que dá-lhe, seu gaiteiro. Vem mais. Tem que chegar aquele som agora do Chiquito e Bordoneio. Vai chegando, garrando um sentimento. Chiquito e Bordoneio no Nação Gaúcha.
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3: Seguindo Nação Gaúcha, última sequência já nas saideiras de hoje. Tá chegando por aqui o grupo Cordiona, Bugio do Rancho, tem ainda o som do Alberi Silva, um chucro no litoral. Vai seguindo, o som da gaita, Nação Gaúcha.

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1: Joca Martins, Corcoviando, vem fechando por aqui nossa sequência de hoje. César Oliveira e Rogério Melo, Veterano, tô indo pra você, um grande abraço, até mais, tchau.
2: Ah, se é fandangueira, tá aqui, no Nação Gaúcha, tchê.

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2: 8 horas.
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5: Alô, amigos de todo o Brasil, estamos por aqui com Sertanejo Classe A, com você, trazendo aquela sequência, só o melhor do sertanejo, tocando pra gente curtir a partir de agora, a nossa sequência do final de semana. Tá tudo bem por aí? Tá tudo belezinha? Vamos seguindo. Quem vem abrindo a nossa sequência de hoje é Belmonte Amaraí, Saudade da Minha Terra. Tem de Paulo e Paulino, Eu Só Queria Dizer, e ainda a Quase 100 por Hora, Sérgio e Serginho. Eu sou o Fabiano Farias, vamos juntos por aqui, trazendo só o melhor do sertanejo pra você, com o Sertanejo Classe A, que começa agora.
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5: E bendito é o fruto do vosso ventre, Jesus. Mãe de Deus, rogai por nós, pecadores, agora e na hora de nossa morte. Amém. Ave Maria, cheia de graça, o Senhor é convosco. Bendita sois vós. E a Mãe de Deus, rogai por nós, pecadores, agora e na hora de nossa morte. Amém. Ave Maria, cheia de graça, o Senhor é convosco. Bendita sois vós entre as mulheres e bendito é o fruto do vosso ventre, Jesus.
6: Santa Maria, Mãe de Deus, de nossa morte. Amém.
5: Ave Maria, cheia de graça, o Senhor é convosco. Bendita sois vós entre as mulheres e bendito é o fruto do vosso ventre, Jesus.
6: Santa Maria, Mãe de Deus, rogai por nós, pecadores, agora e na hora de nossa morte. Amém.
5: Ave Maria, cheia de graça, o Senhor é convosco. Bendita sois vós entre as mulheres e bendito é o fruto do vosso ventre, Jesus.
6: Santa Maria, Mãe de Deus, rogai por nós, pecadores, agora e na hora de nossa morte. Amém.
5: Ave Maria, cheia de graça, o Senhor é convosco. Bendita sois vós entre as mulheres e bendito é o fruto do vosso ventre, Jesus.
6: Santa Maria, Mãe de Deus, rogai por nós, pecadores, agora e na hora de nossa morte. Amém.
5: Glória ao Pai, ao Filho e ao Espírito Santo.
6: Como era no princípio, agora e sempre. Amém.
5: Nossa Senhora, Rainha das Vocações.
6: Rogai por nós.
5: Nossa Senhora de Caravaggio.
6: Rogai por nós.
7: Intenções da missa de hoje. Em ação de graças a Nossa Senhora do Caravaggio, São Francisco e São Roque, pede pessoa devota. Em honra a Nossa Senhora do Caravaggio, pedindo saúde de uma pessoa especial, pede Francisco. Em honra a Nossa Senhora de Caravaggio, pela saúde e proteção dos grupos de família das zeladoras de Capelinha, Adriana, Fidência e Inês, Elza e Lúcia, Maria Luísa, Maria Inês e Marivane, Zeumira e Olirdes, Solange e Justina, Dulcineia e Carolina, Beatriz e Dineia, Ana Cristina e Tânia, Roseli, Mercedes e Leonida. Em ação de graças, a Nossa Senhora de Caravaggio, por uma graça alcançada, pede Edinara. Em honra a São Carlos Acuti, pedindo cura e libertação, pede pessoa devota. Por todos os benfeitores do santuário, por todos os romeiros, pela saúde da família, pede Edinara. Sétimo dia de falecimento de Luiz Piovesan Valmora Bidá, pede Carmen. Sétimo dia de falecimento de Cleonir Esquenato, pede a família. sétimo dia de Luiz Piovesan Valmórbida, pede José e família. Pelos falecidos, segundo ano de falecimento de Alceu Pellicer, pede Cleonice dos Santos. Terceiro ano de falecimento de Lourdes Kechinski da Silva, pede Soeli da Silva Bassa e família. Quarto ano de falecimento de Lourdes Venturini Agostini, pede Soeli Conte. Sétimo mês de falecimento de Augusto Costenaro e falecida Hélide Costenaro, pede Afonso Costenaro e família. Anselmo Burato, pela proteção de Santa Bárbara, pela paz eterna, pede a família. Antônio Irene Silvio Pellissari, pede Anaí Confortim. Aurélio Burato, pela proteção de Santa Bárbara, pela paz eterna, pede Inês e família. Darcy Ezeli Tchauqueta, pede Jaderson Tchauqueta. Hélide Piovesan Dalprá, pede Otacílio Dalprá e família. Eulália e Rodrigo Acorce, pede Leni. Gabriela Burato Pereira, pede Remy Burato e família. Irene Mesalira Conte, pede Ivanilde Conte e família. José e Lúcia Kurek e Amélia Kuskowski, pede Justina Kurek. Neuci Beltrame. Odilo e Lourdes Refosco Baggio, pede a família. Otacílio e Libera Mesalira, pede Adélia Mesalira. Pedrinho Brás Garda, pelas almas do purgatório. Pelas almas do purgatório, pede Maria Helena Guerra Fornazier. Pelas almas do purgatório, pede Olímpia Basso. Pelos falecidos das famílias Bessegato e Frisão, pede Nivânia Frisão. Pelos falecidos das famílias Mesalira, Tiqueleiro, pede Adélia Mesalira. Pelos falecidos dos grupos de famílias das zeladoras e capelinha Elza e Lúcia, Adriana, Beatriz e Dineia, Fidência e Inês. Salete Fielski Navarini, pede Vilmo Navarini. Caetano e Ana Maria Bessegato, pede Edinara. Círio, Genovefa, Marivalda, Claunir Esquenato, pede a família. Vicente Dalla Giacomassa, pede a família. Trigésimo dia de falecimento de Irene Rosa Pontel Betiolo, pede a família. Luiz Betiolo e Leonilda Betiolo, pede a família. Pelas almas dos falecidos das famílias Conte e Menosso, pede Raul Menosso. Pelas almas das famílias Bruneto e Rizello, pede Dilva Menosso. Valdemar e Rosa Miola, pede Gilmar Miola.
8: Louvado seja o nosso Senhor Jesus Cristo.
9: Para sempre seja louvado.
8: Convido a todos, vamos ficar em pé, acolhendo a entrada processional, toda a equipe litúrgica, trazendo a simbologia. Hoje é solenidade, dia do Senhor, e a solenidade

0: Eis os santos que vivendo neste mundo plantaram a igreja, regando-a com seu sangue. Beberam do cálice do Senhor e se tornaram amigos de Deus. Em nome do Pai, do Filho e do Espírito Santo.
1: Amém.
0: A graça do Deus que é nosso Pai, o amor de Jesus Cristo, a luz e a força do Espírito Santo estejam sempre convosco.
1: Bendito seja Deus que nos reuniu no amor de Cristo. Ao longo deste mês de junho, já quase finalizando, nós tivemos grandes comemorações muito profundas e litúrgicas. São João Batista, Santo Antônio, São Luís Gonzaga, também o meio ambiente, todo mundo, e Sagrado Coração de Jesus e Sagrado Coração de Maria. Queridos irmãos e irmãs, e hoje neste dia santo de domingo, dia do Senhor, a igreja celebra a solenidade dos apóstolos Pedro e Paulo, as colunas da igreja aqui representadas nas imagens. Pelo martírio, São Pedro e São Paulo testemunharam a fidelidade ao projeto de Deus, entregando suas vidas a exemplo de Cristo. Unamo-nos na fé, na esperança e na caridade ao Papa Leão XIV, pastor universal no mundo todo, na igreja do mundo todo, para que sua vocação e sua missão sejam sustentadas pela graça divina e pela intercessão de Pedro e Paulo.
0: Na alegria de celebrarmos esses mártires, esses pilares da igreja, também queremos celebrar a nossa fé, a nossa caminhada rumo a Cristo. Por isso, no início dessa celebração, vamos pedir perdão de nossas faltas e pecados.

0: ó Deus de misericórdia, tenha compaixão de cada um de nós, perdoe nossos pecados e nos conduza um dia para a vida eterna.
1: Amém. Amém.

0: oração. Ó Deus, que hoje nos concedeis a santa alegria de festejar os apóstolos São Pedro e São Paulo, dai à vossa igreja seguir em tudo os ensinamentos desses apóstolos que nos deram os fundamentos da fé. Por nosso Senhor Jesus Cristo, vosso Filho, que é Deus e convosco vive e reina na unidade do Espírito Santo por todos os séculos dos séculos.
1: Amém.
2: Leitura dos Atos dos Apóstolos. Naqueles dias, o rei Herodes prendeu alguns membros da igreja para torturá-los. Mandou matar à espada Tiago, irmão de João. E, vendo que isso agradava aos judeus, mandou também prender a Pedro. Eram os dias dos pães ázimos. Depois de prender a Pedro, Herodes colocou-o na prisão, guardado por 4 grupos de soldados, com 4 soldados cada um. Herodes tinha a intenção de apresentá-los ao povo, depois da festa da Páscoa. Enquanto Pedro era mantido na prisão, a igreja rezava continuamente a Deus por ele. Herodes estava para apresentá-lo. Naquela mesma noite, Pedro dormia entre os 2 soldados, preso com 2 correntes, e os guardas vigiavam a porta da prisão. Eis que apareceu o anjo do Senhor e uma luz iluminou a cela. O anjo tocou o ombro de Pedro, acordou-o e disse: "Levanta-te depressa." As correntes caíram-lhes das mãos. O anjo continuou: "Coloca o cinto e calça tuas sandálias." Pedro obedeceu e o anjo lhe disse: "Põe tua capa e vem comigo." Pedro acompanhou-o e não sabia que era realidade o que estava acontecendo por meio do anjo, pois pensava que aquilo era uma visão. Depois de passarem pela primeira e segunda guarda, chegaram ao portão de ferro que dava para a cidade. O portão abriu-se sozinho. Eles saíram, caminharam por uma rua e logo depois o anjo o deixou. Então Pedro caiu em si e disse: "Agora sei, de fato, que o Senhor enviou o seu anjo para me libertar do poder de Herodes e de tudo que o povo judeu esperava." Palavra do Senhor.
1: Graças a Deus.

0: Leitura da segunda carta de São Paulo a Timóteo. Caríssimo, quanto a mim, eu já estou para ser derramado em sacrifício. Aproxima-se o momento de minha partida. Combati o bom combate, completei a corrida, guardei a fé. Agora está reservada para mim a coroa da justiça, que o Senhor, justo juiz, me dará naquele dia, e não somente a mim, mas também a todos que esperam com amor a sua manifestação gloriosa. Mas o Senhor esteve ao meu lado e me deu forças. Ele fez com que a mensagem fosse anunciada por mim integralmente e ouvida por todas as nações. E eu fui libertado da boca do leão. O Senhor me libertará de todo o mal e me salvará para o seu reino celeste. A Ele a glória pelos séculos dos séculos. Amém. Palavra do Senhor.
1: Graças a Deus.

0: O Senhor esteja convosco.
1: Ele está no meio de nós.
0: Proclamação do Evangelho de Jesus Cristo segundo Mateus.
1: Glória a vós, Senhor.
0: Naquele tempo, Jesus foi à região de Cesareia de Filipe e ali perguntou a seus discípulos: quem dizem os homens ser o Filho do Homem? Eles responderam: alguns dizem que é João Batista, outros que é Elias, outros ainda que é Jeremias ou algum dos profetas. Então Jesus lhes perguntou: e vós, quem dizeis que eu sou? Simão Pedro respondeu: tu és o Messias, o Filho do Deus vivo. Respondendo, Jesus lhe disse: feliz és tu, Simão, filho de Jonas, porque não foi um ser humano que te revelou isso, mas o meu Pai que está no céu. Por isso eu te digo que tu és Pedro, e sobre esta pedra construirei a minha igreja, e o poder do inferno nunca poderá vencê-la. Eu te darei as chaves do reino dos céus. Tudo o que tu ligares na terra será ligado nos céus. Tudo o que tu desligares na terra será desligado nos céus. Palavra da salvação.
1: Glória a vós, Senhor.
0: Queridos irmãos e irmãs, reunidos nesta manhã, né? Lá fora o tempo está chovendo e pelas previsões haja chuva, né? Acolhemos cada uma, aquele que nos acompanha desde suas casas. Temos os ministros, os coroinhas, temos os leitores e temos esse coral de crianças que hoje não se assustaram com o tempo, né? Com a chuva, e estão aqui animando, cantando nesta celebração. Como é bom a gente começar uma semana assim, né? Tendo essa alegria dessas crianças cantando, nos animando, mostrando sim que se nós vivermos bem e ensinar elas as coisas boas, o mundo, ele também se torna bom. Então, parabéns aos pais por essa dedicação, por esse carinho. Parabéns ao pessoal que coordena, né? Que ensaia insistentemente com essas crianças, né? Isso é coisa de Deus. Não tem outro jeito, né? Coisa de Deus que a gente não entende. Mas hoje nós, juntamente com os pilares da igreja, Pedro e Paulo, nós celebramos o nosso Papa Leão XIV, aquele que comanda, que coordena as igrejas. E também nesse dia a Igreja Mundial faz a sua coleta, o óbolo de São Pedro, onde o Papa usa para ajudar contra as intempéries, né? E o último gesto foi agora ali na Venezuela, com aqueles terremotos que aconteceu, né? Vocês viram a destruição, né? A natureza, ela é implacável, né? A destruição daquilo, aqueles prédios desciam, né? Como que fossem de papéis. Imagina a quantia de pessoas soterradas naqueles escombros lá, né? Então as nossas orações e também o nosso gesto solidário, né? O Papa já envia primeira ajuda já à Venezuela para que aquelas famílias possam ir recuperando a vida, se mantendo firme e fiéis, né? De cabeça erguida. Mas celebrar Pedro e Paulo é celebrar, né? A fé de uma igreja que segue com a humanidade de Cristo, né? Mas também com a nossa humanidade. Por isso que no Evangelho Jesus diz a Pedro, né? Sobre a tua fé eu vou construir a minha igreja. Mas lembramos que ele nega Jesus várias vezes, que ele também dá as titubeadas dele na sua fé. Mas ele é humano, e diante dessa humanidade que Deus firma a sua igreja, Jesus faz os pilares da sua igreja. Aí Jesus diz bem claro, né? Sobre essa tua fé, sobre essa tua humanidade, sobre essa tua simplicidade, eu vou construir a minha igreja. E ele diz mais, né? E o poder do inferno nunca poderá vencê-la. Esse nunca não é até amanhã, não, é nunca. Por mais crises que a igreja passou, porque é de humanos, né? E todo humano é pecador, ela sempre tinha uma sementinha verdadeira lá que germinava e ela seguia os seus passos. Então, por isso que nunca o poder do mal vai vencê-la, porque o mal vem dos homens e o bem vem de Deus. Os homens não são eternos, o Deus, ele é eterno. Pois a gente tem essa certeza e essa confiança. E também temos a figura de São Paulo, né? O maior fundador de comunidades, mas antes da sua conversão, ele também era um pecador, um perseguidor dos cristãos, né? Você falava de Paulo, os cristãos tremiam, até os carcanhar de medo, né? Aí ele cai do cavalo, ele bate a cabeça, ele fica cego, sem ver nada, vários dias. Ele só ouvia a voz de Deus dizendo: por que me persegue, Saulo? O que que eu fiz para você? É? E aí ele se converte e passa a ser anunciador do Evangelho. E aí se tornam os dois mártires da igreja, né? Por isso a cor vermelha hoje, porque eles derramaram seu sangue por causa do seguimento a Cristo. Não tiveram medo da sua fé. Então por isso eles são os pilares da igreja. Os pilares da igreja. Então, a exemplo desses dois mártires, nós também possamos seguir firme a nossa jornada, a nossa caminhada, sempre rezando para que o Papa possa conduzir a igreja sempre pelo melhor caminho. Lembramos que ele também é humano, ele necessita, ele precisa muito de nossas orações, que rezamos para ele, para que siga sempre os ensinamentos de Cristo. E nós possamos também ser solidários neste dia, onde com a nossa ajuda, a nossa coleta, nós possamos ajudar tantos povos por esse mundo afora que passam por necessidades. Creio em Deus Pai,
1: Criador do céu e da terra, e em Jesus Cristo, seu único Filho, nosso Senhor, que foi concebido pelo poder do Espírito Santo,
0: nasceu da Virgem Maria, padeceu sob Pôncio Pilatos, foi crucificado, morto e sepultado,
1: desceu à mansão dos mortos, ressuscitou ao terceiro dia, subiu aos céus, está sentado à direita de Deus Pai Todo-Poderoso, donde há de vir a julgar os vivos e os mortos. Creio no Espírito Santo, na Santa Igreja Católica, na comunhão dos santos, na remissão dos pecados, na ressurreição da carne, na vida eterna. Amém.
0: Confiantes, elevemos a Deus os nossos pedidos, dizendo: Senhor, escutai a nossa prece.
2: Senhor, escutai a nossa prece. Sucessor de São Pedro, o Papa Leão XIV, pela inspiração do Espírito Santo, saiba conduzir bem seus rebanhos no mundo inteiro. Rezemos.
0: Senhor, escutai a nossa prece.
2: Pela nossa diocese de Vacaria, que a graça de Deus conduza os trabalhos do nosso pastor, Dom Silvio, todo o clero, todo o povo de nossas paróquias. Rezemos.
0: Senhor, escutai a nossa prece.
2: que pelo nosso batismo possamos ser coerentes, assíduos, animados para participar e ajudar na vida comunitária. Rezemos.
0: Senhor, escutai a nossa prece.
2: Pelas nossas famílias, crianças, adolescentes, jovens, lideranças que continuem firmes, fiéis, perseverantes na comunidade. Rezemos.
0: Senhor, escutai a nossa prece.
2: Pelas nossas catequistas que orientem bem os catequizandos junto com a família e a comunidade para surgir novas lideranças a serviço do reino de Deus. Rezemos.
0: Senhor, escutai a nossa prece. Tudo isso, Pai de misericórdia, nós vos pedimos por Cristo nosso Senhor.
1: Amém. Preparando a mesa sagrada, coloquemos nossas intenções, toda a nossa vida, cantando.

0: Rezemos, irmãos e irmãs, para que toda a nossa oferenda seja aceita por Deus Pai Todo-Poderoso.
1: Receba, ó Senhor, por tuas mãos este sacrifício, para a glória de seu nome, para o nosso bem e de toda a sua santa igreja.
0: A oração de vossos apóstolos, Senhor, acompanhe as oferendas que vos apresentamos, para serem consagradas, e volva para vós o nosso coração ao celebrarmos este sacrifício. Por Cristo nosso Senhor.
1: Amém.
0: O Senhor esteja convosco.
1: Ele está no meio de nós.
0: Corações ao alto.
1: O nosso coração está em Deus.
0: Demos graças ao Senhor nosso Deus.
1: É nosso dever e nossa salvação.
0: Na verdade é digno e justo, é nosso dever e salvação dar-vos graças sempre e em todo lugar, Senhor Pai Santo, Deus Eterno e Todo-Poderoso. Hoje vós nos concedeis a alegria de festejar os apóstolos São Pedro e São Paulo. Pedro, primeiro a confessar a fé em Cristo, fundou a igreja primitiva sobre a herança de Israel. Paulo, mestre doutor da fé, iluminou as profundezas do mistério e anunciou o evangelho a todas as nações. Assim, por diferentes meios, os dois congregaram a única família de Cristo e, unidos pela coroa do martírio, recebem hoje por toda a terra a mesma veneração. Por isso, com todos os anjos e santos, nós vos louvamos sem cessar, cantando a uma só voz.

0: Pai de misericórdia, quem sobe nossos louvores, suplicante vos rogamos e pedimos por Jesus Cristo, vosso Filho e Senhor nosso, que aceiteis e abençoeis estes dons, estas oferendas, este sacrifício puro e santo, que oferecemos, antes de tudo, pela vossa Igreja Santa e Católica. Concedei-lhe paz e proteção, unindo-a num só corpo e governando-a por toda a terra. Em comunhão com vosso servo, o Papa Leão, o nosso Bispo Silvio, e todos os que guardam a fé católica que receberam dos apóstolos.
1: Abençoai nossa oferenda, ó Senhor.
0: Lembrai-vos, ó Pai, dos vossos filhos e filhas, e de todos os que circundam este altar, dos quais conheceis a fé e a dedicação ao vosso serviço. Por eles, nós vos oferecemos e também eles vos oferecem este sacrifício de louvor por si e por todos os seus, e elevam a vós as suas preces, Deus eterno, vivo e verdadeiro, para alcançar o perdão de suas faltas, a segurança em suas vidas e a salvação que esperam.
1: Lembrai-vos, ó Pai, dos vossos filhos.
0: Em comunhão com toda a Igreja, celebramos o glorioso dia em que o Senhor Jesus venceu a morte e nos tornou participantes de sua vida imortal. Veneramos em primeiro lugar a memória da Mãe de nosso Deus e Senhor Jesus Cristo, a gloriosa sempre Virgem Maria, a de seu esposo São José e também a dos santos apóstolos e mártires, Pedro e Paulo, André, e a de todos os vossos santos. Por seus méritos e preces, concedei-nos sem cessar a vossa proteção.
1: Em comunhão com vossos santos, vos louvamos.
0: Aceitai, ó Pai, com bondade a oração dos vossos servos e de toda a vossa família. Dai-nos sempre a vossa paz, livrai-nos da condenação eterna e acolhei-nos entre os vossos eleitos. Dignai-vos, ó Pai, aceitar, abençoar e santificar estas oferendas. Recebei-as como sacrifício espiritual perfeito, a fim de que se tornem para nós o corpo e o sangue do vosso amado Filho, nosso Senhor Jesus Cristo.
1: Enviai o vosso Espírito Santo.
0: Na véspera de sua paixão, ele tomou o pão em suas santas e veneráveis mãos, elevou os olhos ao céu, a vós, ó Pai Todo-Poderoso, pronunciou a bênção de ação de graça, partiu e o deu a seus discípulos, dizendo: tomai todos e comei, isto é o meu corpo, que será entregue por vós.

Do mesmo modo, no fim da ceia, ele tomou este precioso cálice em suas santas e veneráveis mãos, pronunciou novamente a bênção de ação de graça e o deu a seus discípulos, dizendo: tomai todos e bebei. Este é o cálice do meu sangue, o sangue da nova e eterna aliança, que será derramado por vós e por todos para a remissão dos pecados. Fazei isto em memória de mim.

0: Eis o mistério da nossa fé.
1: Anunciamos, Senhor, a vossa morte e proclamamos a vossa ressurreição. Vinde, Senhor Jesus.
0: Celebrando, pois, a memória da bem-aventurada paixão do vosso Filho, da sua ressurreição dentre os mortos e gloriosa ascensão aos céus, nós, vossos servos e também vosso povo santo, vos oferecemos, ó Pai, dentre os bens que nos destes, o sacrifício puro, santo e imaculado, pão santo da vida eterna e cálice da perpétua salvação. Recebei, ó Pai, com olhar benigno esta oferta, como recebestes os dons do justo Abel, o sacrifício de nosso patriarca Abraão e a oblação pura e santa do sumo sacerdote Melquisedeque.
1: Aceitai, ó Senhor, a nossa oferta.
0: Suplicante vos pedimos, ó Deus onipotente, que esta nossa oferenda seja levada à vossa presença no altar do céu pelas mãos do vosso santo anjo, para que todos nós, participando desse altar, pela comunhão do santíssimo corpo e sangue do vosso Filho, sejamos repletos de todas as graças e bênçãos do céu. Por Cristo nosso Senhor.
1: O Espírito nos una num só corpo.
0: Lembrai-vos, ó Pai, dos vossos filhos e filhas que nos precederam com o sinal da fé e dormem o sono da paz. Lembramos todas as intenções, lembramos todos os falecidos, né? Sétimo dia de Luiz Piovesan, Val Mórbida e de Cleonir Esquenato. A eles e a todos os que descansam no Cristo, concedei o repouso, a luz e a paz.
1: Concedei-lhes, ó Senhor, a luz eterna.
0: E a todos nós, pecadores, que esperamos na vossa infinita misericórdia, concedei não por nossos méritos, mas por vossa bondade, o convívio dos apóstolos e mártires, João Batista, Estevão, Matias e Barnabé, e de todos os vossos santos, por Cristo nosso Senhor. Por Ele, não cessais de criar, santificar, vivificar, abençoar estes bens e distribuí-los entre nós. Por Cristo, com Cristo e em Cristo, a vós, Deus Pai Todo-Poderoso, na unidade do Espírito Santo, toda a honra e toda a glória, por todos os séculos dos séculos.
1: Amém.
0: Confiantes, rezemos a oração que o próprio Cristo nos ensinou. Pai nosso,
1: que estais nos céus, santificado seja o vosso nome, venha a nós o vosso reino, seja feita a vossa vontade, assim na terra como no céu. O pão nosso de cada dia nos dai hoje, perdoai as nossas ofensas, assim como nós perdoamos a quem nos tem ofendido, e não nos deixeis cair em tentação, mas livrai-nos do mal.
0: Livrai-nos de todos os males, ó Pai, dai-nos hoje a vossa paz, ajudados pela vossa misericórdia, sejamos sempre livres do pecado e protegidos de todos os perigos, enquanto aguardamos a feliz esperança e a vinda do nosso Salvador Jesus Cristo.
1: Vosso é o reino, o poder e a glória para sempre.
0: Senhor Jesus Cristo, dissestes aos vossos apóstolos: eu vos deixo a paz, eu vos dou a minha paz. Não olheis os nossos pecados, mas a fé que anima a vossa igreja. Dai-lhe segundo o vosso desejo a paz e a unidade. Vós que sois Deus com o Pai e o Espírito Santo.
1: Amém.
0: Que a paz do Senhor esteja sempre convosco.
1: O amor de Cristo nos uniu.

0: Quem come minha carne e bebe meu sangue permanece em mim e eu nele, diz o Senhor. Eis o Cordeiro de Deus, eis aquele que tira o pecado do mundo.
1: Senhor, eu não sou digna de que entreis em minha morada, mas dizei uma palavra e serei salvo.

0: Tu és Pedro e sobre esta pedra minha igreja eu edificarei. Refeitos por este sacramento, concedei-nos, Senhor, viver de tal modo na vossa igreja que, perseverando na fração do pão e no ensinamento dos apóstolos, enraizados no vosso amor, sejamos um só coração e uma só alma. Por Cristo nosso Senhor.
1: Amém.
0: Obrigado a vocês que vieram, obrigado a vocês que nos acompanharam, obrigado à catequese, obrigado ao coral das crianças, né? Olha, olha o tamanhinho deles, olha, olha, são mais pequenos que os microfones, né? Olha o tamanhinho deles e já entende que eles podem fazer alguma coisa pela sua igreja. Olha ali, né? Que aprendamos com eles, né? Que aprendamos com eles. Também nós podemos fazer algo pela nossa igreja, né? Logo após a missa, agora às 10h15, teremos celebração de corpo presente aqui no santuário. Consagremos nossa vida a Nossa Senhora rezando. Ó minha Senhora,
2: ó minha Mãe, eu me ofereço todo a vós e em prova da minha devoção para convosco,
3: eu vos consagro neste dia os meus olhos, os meus ouvidos, a minha boca e o meu coração, inteiramente todo o meu ser, é porque assim sou vossa, ó incomparável Mãe. Guardai-me, defendei-me, como filho e propriedade vossa.
2: Amém.
3: Nossa Senhora de Caravaggio,
2: rogai por nós.
3: Nossa Senhora de Caravaggio,
2: rogai por nós.
3: O Senhor esteja convosco.
2: E Ele está no meio de nós.
3: Abençoe-vos, ó Deus Todo-Poderoso, Pai, o Filho e o Espírito Santo.
2: Amém.
3: Um bom domingo, se cuidem da chuva, né? Permaneçamos em paz, que o Senhor Deus nos acompanhe.
2: Graças a Deus.
3: Cantemos.

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9: Mas então tá, né, tchê? Bom dia, esse é o nosso Alma e Tradição, fazendo eco nas canhadas. E hoje faz eco nas canhadas molhadas, né, tchê? Que chuvarado. Aliás, já era esperado, né? A gente vinha trazendo na nossa previsão do tempo aí de que realmente nós teríamos hoje aí muita chuva. Bom dia para ti, você que tá nos acompanhando, você que tá curtindo aí a nossa programação depois aí da Santa Missa. A gente segue por aqui, né? Nessa manhã então, gelada e molhada. Aí de domingo, hoje 28 de junho. Um grande abraço para você e uma ótima manhã. aí para você que tá sintonizando a nossa Painha FM, vamos em frente. É o nosso Homem Tradição, muita chuva, né? Domingaço, um bom domingo para ti que tá nos acompanhando aí. Para ti que não vai se afrouxar, vai dar um jeito, vai fazer aquela carne especial hoje aí, né? Para esse domingo. E a gente vai mandando por aí a nossa programação para ti. Um grande abraço. Estamos aqui chegando, né? 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Do Cursílio, 51 anos do movimento de Cursílio aqui em Painfilho, parabéns. Gurizada, o chapéu de aba larga animou aí, né? O pessoal dançou com os dois pés de baixo até clarear o dia. Um excelente jantar e parabéns aí ao Cursílio, né? Que faz um trabalho muito especial. Bueno, gurizada, parabéns pelo evento aí. E a gente vai seguindo, né? Nesse domingo, aí tem o mata-mata da Copa do Mundo, já tá resolvido. Amanhã temos Brasil, 2 horas da tarde. E eu já tenho aqui um recado da administração municipal, que amanhã tanto a prefeitura quanto as secretarias vão estar em turno único amanhã, os trabalhos das 7 da manhã à 1 da tarde, viu? Amanhã então a prefeitura, as secretarias das 7 da manhã à 1 da tarde, atendimento direto por conta do jogo do Brasil, que é às 2, exceto a Secretaria de Educação, né? O pessoal da educação vai estar por ali porque as aulas são normais, vai ter aula normal. A criançada vai assistir, os alunos vão assistir os jogos na escola. Já foi preparada toda uma estrutura aí, né? Então, para que a criançada possa assistir os jogos, né? Então, tudo tranquilo. A criançada vai poder assistir o jogo na escola, então vai passar o ônibus tranquilo, o transporte. Então, exceto a Secretaria de Educação, as demais secretarias, o atendimento das 7 da manhã à 1 da tarde. Vamos juntos empurrar o nosso Brasil, né? Vai dar tudo certo. E o Brasil, com certeza, vai trazer pra gente esse caneco aí, o Hexa. Né? Amanhã Brasil e Japão. Japão é o primeiro compromisso aí do Brasil amanhã, 2 horas da tarde, tá bom, tio? Vamos abrindo a cancela da música campeira do nosso Rio Grande aí. Vamos iniciando os trabalhos por aqui e eu vou trazer aqui pra gente iniciar os trabalhos aí nessa manhã. Eu vou fazer o seguinte, eu vou trazer o meu amigo Walter Moraes pra cantar pra nós aqui, né? Walter Moraes então vai cantar pra gente aqui, já já previsando o tempo completo também aí pro final de semana, até pra gente ter aí tudo certinho o que vai acontecer hoje e nos próximos dias. Hoje é isso aí, hoje é chuva e não adianta, né? Mas pra gente ver como é que vai funcionar aí nos próximos dias, então vamos trazer aí o meu amigo Walter Moraes, então, que vai cantar pra nós aqui, iniciando, né? Mantendo a tradição gaúcha, mais de 25 anos de carreira, este grande cantor e compositor aí, o Walter Moraes. A gente vai tá trazendo então para você aí a música. Vamos trazer o dia de chuva, afinal de contas tá chovendo, né, tchê? O homem dia de chuva tá ensinando o que dá para fazer enquanto tem a chuva aí, tá bueno, tchê? É o nosso

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1: Mas então seguimos, né, Tico, nosso Alma e Tradição aí, tocando a boa música Estampa do Rio Grande. A gente vai seguindo aí nesse domingaço de caprichado, né? Vamos dar uma passadinha na previsão do tempo agora pra ti, deixar você certinho, né, para longo da semana, né, ô Alves? Pra gente se organizar, nós tivemos aí um sábado bastante frio, úmido ontem, né? Hoje ainda tá meio, claro que a umidade ela faz parte, né, tia? E a partir de hoje, nesse domingo oficialmente inicia o inverno. Então o inverno já iniciou, é a partir das 5h25 da manhã, mais precisamente, né, ô Alves? Então até as 5h24 era outono, agora já é inverno. Você vê como é que é as coisas, né? Então aí, é isso. Então vamos ter aí o domingo, né? Amanheceu gelado em muitos lugares e faz parte, né? Agora sim, de maneira oficial, estamos vivenciando então o nosso inverno. E vamos dar uma passadinha aqui na previsão do tempo ao longo da semana para ti ficar sabendo bem certinho como é que vai funcionar. Hoje não vai passar então aí a previsão dos 15 graus. A princípio o sol e nuvens, né? Vai ficar meio indeciso aí. Mas a tendência é de que apareça o sol um pouquinho. O vento soprando é 4 km por hora. Claro que a sensação térmica ela é menor, né? Mas enfim, esse é o domingaço. Para iniciar a semana, amanhã, segunda-feira, amanhã já vou te dar uma má notícia, viu, tia? Amanhã começamos já com chuva. Amanhã, mínima 8 e máxima 13 graus. Então amanhã nós teremos chuva. Amanhã já tem previsão, tem 28 milímetros de chuva amanhã. Então vai ter uma chuvinha já amanhã, já pra gente iniciar bem a segunda-feira, né, tia? Tem uns gaúchos que dizem, bate, mas seria melhor não ter a segunda-feira. Mas se não existisse a segunda, ia começar a semana na terça igual, né, tia? Tem que começar de algum jeito. Então vai começar na segunda-feira mesmo. Então amanhã nós teremos, então, a presença aí da chuva, 28 milímetros de chuva amanhã. Então a gente vai trazendo pra ti essas informações. Então amanhã vamos ter chuva. Depois terça-feira melhora. Porém na terça-feira o friozinho vai apertar, viu? Terça-feira a expectativa é de amanhecer com 3 graus, quarta-feira amanhecer com 2 graus e quinta-feira amanhecer com 4 graus. Então o frio pelo jeito quarta-feira. Depois começa a subir de novo, né? E a chuva só volta lá domingo. Então chove segunda, depois terça, quarta, quinta e sexta e sábado tempo bom. Porém o frio, sendo que o pico do frio vai ser na quarta-feira, 2 graus. É o que diz pelo menos a previsão por hora aí, né, tia? Então nós vamos seguindo aqui no nosso Homem Tradição. Agora eu quero trazer esse parceiro velho que canta por demais. Ele que é natural lá do Jaguari, né? O meu amigo Newton Ferreira, tia. Barbaridade, ele canta essa música aqui. E essa música eu quero oferecer para um outro grande cantor e compositor, um grande parceiro velho, Pablo Ramon Barbieri. Meu parceiro velho de trabalho aí, né, tia? Alô, Pablo, um abraço, meu amigo. Tava mostrando, a gente tava ouvindo esses dias aí. Pablo conhece da música, né? O homem é cantor, conhece, né? E essa música é muito bonita aqui, tia. É uma interpretação aí do Newton Ferreira. O nome da música é Dos Abraços Que Guardei. Essa música que foi gravada aí na 20ª Tertúlia Musical Nativista lá de Santa Maria, quando o Newton Ferreira participou. E é uma das músicas que fala muito da história, né? Fala muito da família, fala muito da gente não deixar de abraçar, não deixar de cumprimentar, principalmente dos pais, né? Da gente, as pessoas que a gente gosta. Não podemos perder o tempo, né? A vida passa tão ligeiro e a gente não pode perder essas oportunidades, né? Então tá chegando aí o meu parceiro, velho, Newton Ferreira, lá do Jaguari, tá chegando pra cantar pra nós aqui, Dos Abraços Que Guardei. Todo mundo...

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2: Mas então seguimos, né, Tico? Nosso homem tradição aí, tocando a boa música Estampa do Rio Grande. A gente vai seguindo aí nesse domingaço de caprichado, né? Vamos dar uma passadinha na previsão do tempo agora pra ti. Deixar você certinho, né, pra longo da semana, né, ô Alves? Pra gente se organizar, nós tivemos aí um sábado bastante frio, úmido ontem, né? Hoje ainda tá meio, claro que a umidade ela faz parte, né, Tico? E a partir de hoje, nesse domingo, oficialmente inicia o inverno. Então o inverno já iniciou. É a partir das 5h25 da manhã, mais precisamente, né, o Alves? Então até as 5h24 era outono, agora já é inverno. Você vê como é que é as coisas, né? Então aí, é isso. Então vamos ter aí o domingo, né? Amanheceu gelado em muitos lugares e faz parte, né? Agora sim, de maneira oficial, estamos vivenciando então o nosso inverno. E vamos dar uma passadinha aqui na previsão do tempo ao longo da semana para ti ficar sabendo bem certinho como é que vai funcionar hoje. Hoje não vai passar então aí a previsão dos 15 graus, a princípio sol e nuvens, né? Vai ficar meio indeciso aí, mas a tendência é de que apareça o sol um pouquinho. O vento soprando é 4 km por hora, claro que a sensação térmica ela é menor, né? Mas enfim, esse é o domingaço. Para iniciar a semana, amanhã, segunda-feira, amanhã já vou te dar uma má notícia, viu, tia? Amanhã começamos já com chuva. Amanhã, mínima 8 e máxima 13 graus, então amanhã nós teremos chuva. Amanhã já tem previsão, tem 28 milímetros de chuva amanhã. Então vai ter uma chuvinha já amanhã, já pra gente iniciar bem a segunda-feira, né, tio? Tem uns gaúchos que dizem, bate, mas seria melhor não ter a segunda-feira. Mas se não existisse a segunda, ia começar a semana na terça igual, né, tio? Tem que começar de algum jeito. Então vai começar na segunda-feira mesmo. Então amanhã nós teremos, então, a presença aí da chuva. 28 milímetros de chuva amanhã, então a gente vai trazendo pra ti essas informações. Então amanhã vamos ter chuva. Depois terça-feira melhora. Porém na terça-feira o friozinho vai apertar, viu? Terça-feira a expectativa é de amanhecer com 3 graus, quarta-feira amanhecer com 2 graus e quinta-feira amanhecer com 4 graus. Então o frio pelo jeito quarta-feira. Depois começa a subir de novo, né? E a chuva só volta lá domingo. Então chove segunda, depois terça, quarta, quinta e sexta e sábado tempo bom. Porém o frio, sendo que o pico do frio vai ser na quarta-feira, 2 graus. É o que diz pelo menos a previsão por hora aí, né, tia? Então nós vamos seguindo aqui no nosso Homem Tradição. Agora eu quero trazer esse parceiro velho que canta por demais.

ele que é natural lá do Jaguari, né? O meu amigo Newton Ferreira, tia, barbaridade, ele canta essa música aqui, e essa música eu quero oferecer para um outro grande cantor e compositor, um grande parceiro velho, Pablo Ramon Barbieri, meu parceiro velho de trabalho, né, tia? Alô, Pablo, um abraço, meu amigo. Tava mostrando, a gente tava ouvindo esses dias aí. Pablo conhece da música, né? O homem é cantor, conhece, né? E essa música é muito bonita aqui, tia. É uma interpretação aí do Newton Ferreira. O nome da música é Dos Abraços Que Guardei. Essa música que foi gravada aí na 20ª Tertúlia Musical Nativista lá de Santa Maria, quando o Newton Ferreira participou. E é uma das músicas que fala muito da história, né? Fala muito da família, fala muito da gente não deixar de abraçar, não deixar de cumprimentar, principalmente dos pais, né? Da gente, as pessoas que a gente gosta. Não podemos perder o tempo, né? A vida passa tão ligeiro e a gente não pode perder essas oportunidades, né? Então tá chegando aí o meu parceiro velho Newton Ferreira, lá do Jaguari. Tá chegando pra cantar pra nós aqui, Dos Abraços Que Guardei. Bom domingo!

0: vamos aos apoiadores culturais e voltamos em seguidita com o programa mais campeiro do Rio Grande, Alma e Tradição.
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0: colega Edson Dutra tem uma pra te contar.
1: Que houve?
0: Baterista tá dormindo.
2: Ah, não.
0: Dá uma conferida. Ah,
1: não. Mas não é possível, Chico.
0: O que, que nós vamos fazer pra acordar o outro?
1: Já sei. Vou fazer o que eu fazia nos bailes do tempo lá de 1960, 70, por aí. Nós tínhamos um baterista que dormia no meio do baile.
0: Esse também tá dormindo. Vamos dar um mangaço no homem.
1: Não, não, mangaço não. O Giru é gente boa. Só que deve ter tomado algumas coisas meio fortes. Por isso que tá aí cochilando na bateria. Vou acordar o Giru a gaitaço.
0: Dou força.

0: 받으려.
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9: Mas então vamos seguindo, né, tio? Nosso Alma e Tradição fazendo eco nas canhadas. E tá umas pancadas fortes de chuva aí, né? O pessoal ficar abrigado aí, tranquilo, né? A previsão hoje era de muita chuva mesmo. E a gente vai trazendo para ti as informações, né? A previsão do tempo. Vamos dar uma passada agora aí. Na previsão do tempo, até para você estar bem informado, né, em termos de previsão do tempo. Vamos dar uma passada então para você ficar atento aí, porque a previsão é essa, né? Diz que nós teremos muita chuva hoje. E também vamos ter bastante chuvas aí amanhã. Então trazendo um pouco das informações aí do tempo. A gente vai trazendo então as informações. Hoje é isso. Hoje temos aí 32, 33 milímetros. Pode ser que já choveu um pouco mais, até porque é uma previsão. Então hoje é isso aí. Não vai passar dos 17 graus. A previsão para os próximos dias: amanhã, segunda-feira. Amanhã, segunda-feira, dia de seleção brasileira. Amanhã, a princípio, mais chuva, tem mais uns 8 milímetros. Na terça, mais chuva, 30 milímetros, hein? Quarta-feira, 33 e na quinta, 22. Então, o maior acumulado a princípio ficou para quarta-feira. Quarta-feira, 1º de julho, vai chover bastante. Então, vai ser uma semana chuvosa. Chove segunda, terça, quarta e quinta. Começa a melhorar na sexta-feira o tempo, então. Então, se preparando que vem bastante chuva aí nos próximos dias, tá bueno? 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Tá bueno, tchê? Vamos seguindo aqui o nosso Homem Tradição. Vou trazer mais um sucesso aqui pra você. Bom dia! Bom dia!

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9: Mas então vamos seguindo, né, tio? Nosso Alma e Tradição fazendo eco nas canhadas e tá umas pancadas fortes de chuva aí, né, pessoal? Ficar abrigado aí, tranquilo, né? A previsão hoje era de muita chuva mesmo e a gente vai trazendo para ti as informações, né? A previsão do tempo, vamos dar uma passada agora aí na previsão do tempo. até para você estar bem informado, né, em termos de previsão do tempo. Vamos dar uma passada então para você ficar atento aí, porque a previsão é essa, né? Diz que nós teremos muita chuva hoje. E também vamos ter bastante chuvas aí amanhã. Então, trazendo um pouco das informações aí do tempo. A gente vai trazendo então as informações. Hoje é isso. Hoje temos aí 32, 33 milímetros. Pode ser que já choveu um pouco mais, até porque é uma previsão. Então, hoje é isso aí. Não vai passar dos 17 graus. A previsão para os próximos dias: amanhã, segunda-feira, dia de seleção brasileira. Amanhã, a princípio, mais chuva, tem mais uns 8 milímetros. Na terça, mais chuva, 30 milímetros, hein? Quarta-feira, 33 e na quinta, 22. Então, o maior acumulado a princípio ficou para quarta-feira. Quarta-feira, 1º de julho, vai chover bastante. Então, vai ser uma semana chuvosa. Chove segunda, terça, quarta e quinta. Começa a melhorar na sexta. Feira o tempo, então. Então, se preparando que vem bastante chuva aí nos próximos dias, tá bueno? 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Tá bom, Nuti? Vamos seguindo aqui o nosso Homem Tradição. Vou trazer mais um sucesso aqui pra você. Bom dia.

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São Miguel. Elevo meu canto e a minha oração. Elevo meu olhar, a minha voz, na minha canção. Te ofereço meus passos e o meu viver, por tua bondade e por teu poder. Luz do meu caminho, me guiando até o fim.

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Tranquilo, tranquilo. Boa tarde, amigos ouvintes. Muito boa tarde a todos. Que a paz seja convosco. Em nome do Senhor Jesus. Estamos entrando no ar aí, mais uma vez, com este programa Momento Quadrangular. Estamos alguns minutinhos atrasados aqui, mas... olha, problemas técnicos, no caso, começamos agora meio-dia e 13, então vamos até às 2 horas e 13 minutos, então, correção, desculpa aqui.

Começamos às 13 horas e 13, vamos até às 14 e 13. Então, uns minutinhos atrasados, mas você já vai ter uma hora normal de programas aí, em nome de Jesus, né? Graças a Deus, estamos aí no ar, em nome de Jesus. Vamos já começar, depois, seguidinho, já estaremos rodando o hino aí que ficou da semana passada, né? Na semana passada algumas pessoas pediram, então não deu tempo da gente poder rodar todos os hinos. Graças a Deus a nossa audiência está crescendo para a glória e honra do Senhor Jesus, tá? Então, como diz, a nossa audiência está crescendo, então a gente não conseguiu rodar todos. E muito obrigado pela audiência aí, que vocês que estão nos escutando aí. Pessoas já, né, estão ligando, mandando mensagem aí mais cedo aí. E graças a Deus. Semana passada ficou dois hinos para trás aí, que é Divino Companheiro, que a irmã pediu, a Ana Varela, se não me engano. Não, a Ana Laura Rosa. Laura Rosa de Tapera, lá de Tapera, né? Uma cidade meio longinha, né? E a outra foi o hino. Hã? Glória a Deus. Eram 100 ovelhas. Esse sim que a Ana Varela pediu a semana passada, né? Ela pediu aí oferecendo para toda a família, que todos estavam na escuta aí, então. E a gente está rodando conforme, né, os pedidos de cada um, em nome de Jesus. Então hoje será os primeiros a rodar, tá? Esses dois hinos aí, depois já tem mais gente aí já pedindo, já deu hoje, né? Vaso de Alabastro, a irmã Ana Lopes, né? Ela agradeceu, ela me mandou mensagem agora, era meio-dia e pouco, né? Então eu ainda estava em casa. Ela mandou mensagem agradecendo as orações aí, que estão tudo bem, graças a Deus. Pediu oração para ela, né? Oração para a família aí. Então a gente vai estar orando por ela, pela saúde da irmã Ana Lopes aí. Que Deus possa abençoar a senhora em nome de Jesus. Então ela já pediu vaso de alabastro. Tem mais gente pedindo aí em nome de Jesus. Depois a pastora estará falando aí também, tá? Então hoje é dia de culto. Hoje nós estaremos, né, ali na nossa igreja, na igreja do Evangelho Quadrangular, bem na esquina ali do, né, na esquina. A igreja fica na esquina ali, próximo ao CRAS ali, para você que não sabe onde é que é. Ali hoje às 18 horas, em nome de Jesus. Falar, pastor? Glória a Deus, em nome de Jesus. A pastora já vai falar, ela tá ansiosa aqui para falar aqui comigo, né? Falar aí com o pessoal aí, né? Graças a Deus, tá? Então, no bairro Navegantes, Rua Palmeiras, em nome de Jesus. Então, vamos rodar o primeiro hino aí, em nome de Jesus. Se você quiser ligar ou mandar mensagem, fique à vontade pedindo oração ou pedindo a sua canção, em nome de Jesus.

0: Glória a Deus. Então aí está aí mais um hino em nome de Jesus. Que Deus possa estar abençoando aí os nossos ouvintes em nome de Jesus, tá? Glória a Deus por isso, em nome de Jesus. Agora vamos estar aí, a pastora vai estar falando mais alguns recadinhos que nos mandaram aí depois em nome de Jesus. Eu também vou estar aí falando aí. Vamos lá também. Aqui também o irmão nos mandou uma mensagem aqui no WhatsApp da rádio, né? Boa tarde, paz, na paz de Jesus Cristo. É o irmão Sérgio Antunes. Peço louvor com Tony e Tito, dois ungidos. Eu ofereço para o pessoal que está na escuta aí. Um grande abraço para o senhor, irmão Sérgio. Que Deus abençoe o seu irmão Sérgio Antunes, em nome de Jesus. Seguida aí, se Deus assim que permitir, estaremos, com certeza vai permitir, a gente estaremos rodando esse hino aí, em nome de Jesus, né? Com certeza. Um grande abraço e muito obrigado por nos escutar aí. Obrigado a todos em nome de Jesus, tá? Glória a Deus. Pastor estará agora, glória a Deus, falando mais de algumas pessoas que estarão, que pediram também por mensagem.
1: Glória a Deus, boa tarde. Sou aqui a pastora Elisângela, agradeço a audiência de todos que estão na escuta. Quero mandar um abraço, né, para minha família lá de Vacaria, para a Clorizanela, para o Dalto Correia, né, que meu pai são nossos patrocinadores. E a Clori pediu cuida da minha casa, Deus, né? Um louvor. Então logo vamos estar rodando. Também queria mandar um alô, um abraço para Leonira Zanella, lá de Caxias do Sul, que pediu um louvor, sou um dos 10. Que ela pediu oração para a família, né, Zanella e Correia. Um abraço, Leonira, Zanella, lá de Caxias do Sul. Também temos a Marina, um grande abraço, Marina. A Marina pediu, que também é de Caxias do Sul. Estavam escutando pelo link, né, da rádio. Então ela pediu o louvor, Você Tem Valor, né? Depois vamos estar rodando em nome de Jesus. E já deixa o convite para os nossos cultos aqui em Pai e Filha, na Igreja do Evangelho Quadrangular. Hoje às 18 horas, você venha. Visitante, venha nos presentear com a sua presença hoje à noite, né? Então, culto da família às 18 horas e na quarta-feira às 19 horas. Então, vai um abraço para os nossos patrocinadores também, né? Gostaria de estar falando cada um. 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Então, Deus abençoe, vamos colocar o próximo louvor, né? Eram 100 ovelhas.

Glória a Deus. Então, em nome de Jesus, 100 ovelhas, eram 100 ovelhas, em nome de Jesus. Benção, benção esse hino aí. Então, está convidando aí você que está nos ouvindo aí, você de pai e filho da região, né? Você que do interior, nosso culto hoje às 18 horas. Né, compareça ali que Deus vai ser abençoado, você vai ser abençoado, abençoada em nome de Jesus, na rua Palmeiras, número 95, bairro Navegantes. Estamos ali localizados bem na esquina da igreja do Evangelho Quadrangular, para abençoar as famílias também, né, o dia 11 de julho, cai num sábado, 11 de julho, nós estaremos aqui com a promoção da nossa igreja, promoção do hot dog, cachorro quente ali, você que quiser adquirir o seu, é R$15, por apenas R$15, né? É um pão grande, né? Um pão grande, com certeza ele vai dar já para um lanche, né? Ou para uma janta, né? Porque a distribuição do cachorro quente será a partir das 17h30, então o pessoal às vezes se recolhe mais cedo, então já, né? Já dá para lanchar aí, em nome de Jesus, uma boa janta aí. 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E com certeza você vai estar abençoando a igreja, abençoando a obra de Deus. E com certeza Deus vai te abençoar também em nome de Jesus. E já deixa já o seu lanche preparado em nome de Jesus. O lanche aí da sua casa, sua família, em nome do Senhor Jesus. Agora estaremos rodando mais um hino aí, que Deus abençoe em nome de Jesus, né, para a gente poder falar rapidinho, poder atender a todos na medida do possível, tá bom?

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1: Glória a Deus. Que bênção em nome de Jesus. Então, um hino abençoado, né? Vaso de alabastro aí, o hino é bênção, né? Graças a Deus. Então, vamos estar agora falando dos nossos patrocinadores aqui, em nome de Jesus. Agradecer a cada um, que Deus abençoe em nome de Jesus o nosso patrocinador, aquelas pessoas que nos ajudam, né? 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Você que quer ser mais um patrocinador de nós, entre em contato comigo, com a pastora, é o que nos ajuda a manter este programa, eu, você que patrocina em nome de Jesus, tá? Agora a pastora está lendo alguns recadinhos aí, que pessoas que nos mandaram mensagem, tá?
2: Glória a Deus, então vai um abraço para a dona Maria Inês, nossa patrocinadora, que pediu o louvor Folha Seca, né? Também pede oração para sua família, né? Um grande abraço, irmã Maria Inês. Deus abençoe a sua vida, né? Também gostaríamos de mandar um abraço para a irmã Sandra. A irmã Sandra, que é lá de Farroupilha, né? Nossa ouvinte. Ela mandou um abraço para a família, em pai e filho, em especial para sua mãe e para os seus tios em Videira, né? Também a dona Marisete. Ela pediu o louvor Menina Desobediente. A dona Marisete é nossa patrocinadora, né? Também gostaria de dar um recado da irmã Catarina. Dona Catarina Melo, né? Nossa irmã aqui da igreja, ela pediu Banco Vazio, né? É um louvor para oferecendo para o seu esposo João, que fez aniversário no dia 24. Então, parabéns, seu João. Que Deus abençoe a sua vida poderosamente em nome de Jesus. Então, reforçando os nossos convites para culto hoje, em domingo, às 18 horas, né, aqui na igreja de Quadrangular de Pai e Filho. Você que é de Pai e Filho e região está convidado para vir. Também às quarta-feiras, 19 horas. Estamos te esperando com o culto da vitória nas quartas-feiras, né? Então, prepare o seu coração para você ouvir a palavra do Senhor neste momento, né? Então, em Mateus. Mateus capítulo 22, versículos 34 ao 40, né? Então, a mensagem. Mateus 22, versículos 34 a 40, o qual Deus nos fala nesta tarde, né? Que é o subtítulo, é o grande mandamento. Entrando os fariseus, sabendo que ele fazia calar aos saduceus, reuniram-se em conselho. E um deles, intérprete da lei, experimentando-o, perguntou: Mestre, qual é o grande mandamento na lei? Respondeu-lhe Jesus: Amarás o Senhor teu Deus de todo o teu coração, de toda a tua alma e de todo o teu entendimento. Este é o grande e primeiro mandamento. O segundo semelhante a este é: Amarás o teu próximo como a ti mesmo. Destes dois mandamentos dependem toda a lei e os profetas. Glória a Deus. Palavras então do nosso Senhor Jesus e da Santa Bíblia, né? Glória a Deus. Então, o que o Senhor está nos dizendo, né? Um dos primeiros mandamentos: amarás o Senhor teu Deus de todo o teu coração, de toda a tua alma, de todo o teu entendimento. O que quer dizer isso? Deus nos está fazendo um convite para ter um relacionamento com Ele, para o conhecer, né? Amará a Deus. Como que você vai amar alguém se você não conhece? A gente só conhece aquela pessoa que a gente tem um relacionamento, um familiar, um amigo, que a gente tem intimidade, que a gente conhece a vida e que faz parte da nossa vida. Então, o Senhor, Ele não está falando de uma relação supérflua, de uma água rasa. Ele está falando de uma água funda, de profundidade, de ter um relacionamento mais íntimo com o Senhor. Então, o conheça, procure conhecer Jesus, tenha um relacionamento com Ele, né? Seja fiel a esse Deus maravilhoso, porque aqui a palavra nos fala de intensidade, né? Amarás a teu Deus de todo o teu coração, de toda a tua alma e de todo o teu entendimento, né? E para a gente amar a Deus, como que a gente vai conhecer Ele? O primeiro passo é você procurando a sua fé, você indo de atrás da sua fé, ter um encontro, né, com a sua fé e com Deus no templo, na igreja, né? Venha para a igreja do Evangelho Quadrangular, procure uma igreja mais próxima de você, creia no Senhor Jesus que a sua vida vai mudar. Como é que eu posso dizer que eu amo a Deus se eu não vou na casa dele? Se eu não tenho uma pessoa que você ama, que você tem intimidade, um parentesco, um amigo, você quer ter relacionamento, você vai na casa da pessoa, vocês se visitam, né? Vocês têm uma... Vocês têm um relacionamento, né? Aí você começa a saber da vida da pessoa, conhecer aquela pessoa, né? Ter experiências de vida com aquela pessoa, que nos traz, né, uma amizade, porque você teve experiência de vida, você trabalhou junto, você passou, teve algum perrengue, digamos, na sua vida, e algum amigo, alguma pessoa te ajudou. Daí você começou a gostar dessa pessoa, ter um relacionamento com essa pessoa, né? Porque aquela pessoa te ajudou. Então Deus, ele é assim. Procure ele, tenha relacionamentos com ele. Mas como que eu vou ter relacionamento com Deus, né? Na igreja, como eu falei, né, é um lugar bom para você procurar, para conhecer esse Deus maravilhoso. Visite, né? Tenha um relacionamento com esse Deus, né? No templo, vá buscar ele, vá de atrás dele, né? Porque Deus, ele é maravilhoso e santo, ele tem muito a te oferecer, né? Nosso Deus é poderoso. E o segundo mandamento que ele nos fala: amarás a Deus, amarás, né? Segundo, amarás o teu próximo como a ti mesmo. Viu que eu falei amarás, amarás? Porque às vezes é difícil a gente amar o próximo. É difícil amar um inimigo, você ama seus inimigos. A palavra, né? Assim a gente lendo, observando, né? Só que Deus, ele nos traz reflexões. A palavra, ela é um ensinamento, né? A Bíblia, ela é um livro de reflexões para você pensar, né? Mas como que eu vou amar o meu inimigo? É difícil, mas ele é teu próximo, né? O próximo não é só o nosso amigo. O próximo é qualquer pessoa que está, né, perto de ti. Numa circunstância, numa relação, pode ser uma circunstância, uma situação boa ou má ou ruim. Mas aquela pessoa que de repente fez algo para você, que você guarda mágoa, é difícil, né, amar o próximo, amar o inimigo. É, então, Deus nos coloca à prova, né? Como que ele nos amou, né? O amor de Deus é incomparável, porque ele respondeu por todos nós. Ele fez o sacrifício da cruz não nos conhecendo, né? Ele teve que amar até aqueles que o torturaram, que foi os romanos. Então, é bem difícil, né? Então, como que a gente vai ter, vai ser tendo um coração, às vezes, difícil, tendo orgulho, tendo um coração de pedra, trabalhar o perdão? É só o Senhor que pode operar na nossa vida. Então, ame o seu próximo, deixe as circunstâncias para trás. Pense que a palavra diz, né, que se a gente não perdoar os pecados dos outros, Deus não perdoa a gente, né? Então, ele nos testa muitas vezes através de circunstâncias, de exercitar o amor ao próximo, né? Então, através de situações da nossa vida que nos deixam, às vezes, entediados, nos deixam um pouco enraivados, nos deixam pensando, né, como é que pode fulano, ciclano fazer tal coisa. Mas quem julga é o Senhor. É o Senhor que pode julgar, né? Então, nós temos que abrir o nosso coração, independente da circunstância, da provação que você está passando. Pense no Senhor, né? Busque Ele, procure a Deus. E mantenha um relacionamento com o Senhor e ame o seu próximo. E que você tenha uma semana, né, abençoada em nome de Jesus. Então vamos para um próximo louvor. Já prepare o seu copo com água para o final, que é a oração com o pastor, a fotografia, a chave de casa, a peça da roupa. É uma palavra breve de reflexão, né, para você pensar em todas as situações. Então não temos muito tempo, né, para se aprofundar. Mas eu tentei o máximo explicar o que a escritura nos fala, né? Transmitindo uma mensagem, né, de coração para você que está escutando nesse momento, né? Então, que Deus te abençoe, já prepare, como eu disse, a fotografia, peça de roupa, chave de casa, do lar. Então, que Deus te abençoe em nome de Jesus, né? Vamos escutar mais um louvor.
0: Essa história é muito linda. 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

Glória a Deus. Então, benção, indo mais um hino em nome de Jesus. Você, a gente está fazendo um programa aí para os evangélicos. Você que é evangélico, Deus abençoe você em nome de Jesus. Você que vai na sua igreja, aí, independente da placa, né? A gente tem várias pessoas que nos escutam aqui. Você que é católico, você que é umbandista, você que é livre pensador, você que é do candomblé, você que não tem nem igreja, nenhuma igreja. Ah, e que Deus abençoe cada um em nome de Jesus. Mas você que também está desviado, você que parou de ir na igreja por algum motivo que outro, vá na casa de Deus, volte, faça um compromisso com Deus. Estou falando aqui para você voltar para a casa de Deus, para a igreja, né? Independente da placa, se você escolher na quadrangular ou outra, não sei. O importante é que você esteja indo na igreja evangélica em nome de Jesus, ali servindo a Deus, sendo abençoado, abençoada em nome de Jesus. Você não tem nada a perder, você só tem a ganhar. Ganhar as tuas bênçãos, ganhar a tua salvação, a tua proteção em nome de Jesus. Então, volte para a casa de Deus. Se precisar de uma oração em particular, eu e minha esposa estaremos indo até a sua casa. Nos ligue pelo horário do nosso programa aqui no telefone da rádio, que é 54-383-5039. Esse é o programa telefone da rádio, como tem o meu telefone e o da pastora. O meu é 996-79-7640. Aí você pode ligar para o meu número, como pode também mandar mensagem via WhatsApp. Da pastora é 54-999-28-3378. Tem esses três aí disponíveis para você, tá? O irmão de Nath ligou aqui para a rádio, né? O número da rádio, pediu o hino Somente com Jesus. Ele oferece para sua família e amigos, tá? Então, que Deus abençoe o irmão de Nath. Em seguida estaremos procurando esse hino aí, em nome de Jesus, tá? Glória a Deus, tá? Aleluia, Jesus. Então, nós estaremos agora, em seguida, está rodando mais uma canção em nome de Jesus, tá? E hoje, às 18 horas, nós temos culto na nossa igreja. Você é o nosso convidado para comparecer em nome. Você que é de Paim ou da cidade aqui da região aqui, que Deus abençoe, serão bem-vindos aqui na nossa igreja, tá? Vamos rodar mais uma canção em nome de Jesus para a gente poder estar conseguindo a rodar todas as canções em nome de Jesus. O pessoal pede também, estaremos rodando, orando pelas pessoas, tá? Glória a Deus.

Glória a Deus. Então, que bênção aí. Nós rodamos dois hinos seguidos aí para poder ajudar a atender o pessoal aí em nome de Jesus, tá? Então, para não perder muito tempo. Glória a Deus. 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Você que está nos ouvindo, que Deus abençoe você, quiser uma hora, se Deus tocar no teu coração de ser um patrocinador, amém, em nome de Jesus, fale comigo, com a pastora, que a gente estamos abençoando em nome de Jesus. O valor aí fica no seu coração, é seu critério, tá? A gente não estipula valor aí, é o que nos ajuda a manter este programa aí, é os nossos patrocinadores. Que Deus abençoe todos os nossos patrocinadores em nome de Jesus. E também hoje nós temos culto às 18 horas na Igreja do Evangelho Quadrangular. Você que é o seu nosso convidado para ali receber uma bênção, né, uma oração em nome de Jesus. Você sei que hoje está um dia de chuvoso, mas vá em nome de Jesus, pegue seu guarda-chuvinha, você que ainda não tem carro, né, mas vai ter o profetismo para você em nome de Jesus. Você que tem, né, em nome de Jesus, que Deus abençoe em nome de Jesus. Ou você pode pegar carona com alguém aí, tá? Ou estamos aí à disposição em nome de Jesus, tá bom? Agora vamos estar rodando mais uma canção aí em nome de Jesus. Depois eu vou voltar com uma oração, tá? Depois eu vou estar orando aí. Você aí já prepara seu copo com água, seu peça de roupa, né, em nome de Jesus, depois aí, tá? Em nome de Jesus.

Glória a Deus. Então, em nome de Jesus, mais uma canção. Agora eu estarei orando para você que está nos ouvindo, em nome de Jesus, tá? Coloque o seu copo com água lá no receptor, em nome de Jesus. Senhor Jesus, Deus de graça e poder, eu peço a tua bênção, a tua graça, sobre todos os ouvintes, Pai. O evangélico, Pai, aquele que vai na igreja, Senhor Jesus, Pai, aquele que ainda, Senhor, não está indo por algum motivo que outro, que o Senhor abençoe, Deus, cada um, Pai, em nome de Jesus, Pai.

Sobre a vida deles, Pai, pois Tu és um Deus abençoa, Pai, que abençoa e cuida de cada um dos Teus filhos, ó Deus, e o milagre aconteça sobre dentro do lar, da família, em nome de Jesus. Abençoa este copo com água, a peça de roupa, o objeto que está ao lado, Senhor, Pai, do receptor, Pai, eu peço a Tua bênção, a Tua graça, Deus, em nome de Jesus. Amém e amém. Que Deus vos abençoe a todos. Um grande abraço em nome de Jesus, tá? Então, uma ótima semana aqui. Em nome de Jesus, um abraço a todos. A pastora também está mandando um abraço e uma ótima semana a todos em nome de Jesus, tá? Então aí, até domingo que vem, se Deus quiser. Eu vou deixar mais um hino aqui rodando, né? O último hino, né? Então nós começamos uns minutos atrasado, que geralmente é 13 horas, né? E começamos um pouquinho atrasado, mas também fomos até um pouquinho atrasado para compensar, tá? Então, último hino em nome de Jesus, tá? Glória a Deus. Você que nós ficou 13 hinos ainda para trás, né? Não conseguimos rodar, mas a semana que vem nós estaremos rodando, será um dos primeiros a ser rodado, tá? Em nome de Jesus. Muito obrigado pela audiência.

Glória a Deus. Então aqui nós recebemos aqui, só, desculpa interromper, né, um pequeno vídeo de uns 9 segundos, mas é de uma criança, né, uma criança aí de 9, acho que eu acredito em torno de 9, 10 anos, eu não sei a idade dele, do João Pedro, né, na oração, tem 7 anos, tá, desculpa, a irmã nos mandou, vai ser na nossa igreja, e na hora da oração, do programa da rádio, ele se ajoelhou em casa para orar, né, então, desde a criança aí, né, já se ajoelhando na hora da oração, que Deus abençoe, é um exemplo aí de fé, em nome de Jesus, tá, é, canta a nossa igreja, mas que é uma bênção aí, em nome de Jesus, né, ou seja, já começou desde cedo, já orando, né, que Deus abençoe, um abraço aí, só para comentar aí esse, digamos assim, a criança orando aí, em nome de Jesus, na hora, então você também que é adulto, se sentindo no coração de orar na hora da oração da igreja, do programa, na rádio aqui, pode se ajoelhar e orar onde você estiver, em nome de Jesus.

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3: 14:06.
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6: 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Buenas, gauchada amiga, quinta-feira, bem-vinda. É, já estamos aqui com o nosso programa, nosso encontro diário. Afinal, aquele bagual que certamente gosta da boa marca do Rio Grande já sabe, vai escutar por aqui o ronco da gaita. É bem assim, é ou não é, vivente? Buenas pra ti, sim, ó. É o zap zap, viu? Tá fazendo barulho? Então vai lá no zap zap e também mandar seu chasque vivente pra toda essa indiana macanuda. Buenas, berra, Rio Grande Velho. Grato pelo seu costado pra ti, onde tu estiveres, vivente. Com a boa marca do Pampa. Pra começar bem, Roberto Mendes e família, assim, ó. Memórias do meu pai.

0: Rádio FM, tá abrindo o nosso programa Roberto Mendes e Família Memórias do Meu Passado. Já de imediato mandando um soslaio lá para bandas de Cruz Alta, Rio Grande do Sul, CTG, Rodeio da Saudade. Buenas abagualados, é o rodeio, não me leve a mal.
1: Mas chegamos abraçando o sul do Brasil, de São Leopoldo até Ponta Grossa, no Paraná. Se achega, meu irmão, gaiteiro, cantor, Paulinho, você lindo,
2: é o Paraná.

0: baita véia. Meu mano Manguita, Arame Marques, Anderson Chico de Assis.
1: Bem assim, rebente, ronco da gaita véia. Alô, seu Assis, seu Greg, como é que tá? A prenda Lionela tá com o radinho ligado, bem como também tá tio Claudino, tô sabendo.
2: Nós estamos te ouvindo
1: no nosso programa, então tá bueno, gaúchos lá de fora. É, é

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2: O Rio Grande Velho, a boa marca do Pampa por aqui batendo forte na tua radiola. Buenas, é o Almério Marques. Índio Velho conosco por aqui, bem como também a tia Rosalinda, na boa companhia, um ô de casa, gaúcho vivente. Então nada melhor do que gaúcho da fronteira abrir esse bloco, bem a moda antiga. É disto que o velho gosta, da velha e parceira do Rio Grande do Sul, que foi ao longo dos anos, né? A Berenice Zambuja. Gaúcho da fronteira dando ar da graça por aqui no nosso galpão. É desse jeito, tchê. Abre a gaita, gaiteiro, é.

aquele dente no tranco gaúcho da fronteira, disto que o velho gosta, da Berenice, tocando pra ti, vivente, alô também, aproveitando o tio Zito, esse aqui é o 20 assíduo, né, tia? Também alô, dona Agatha, como é que tá? Tia Marta, comadre dona Alice, eita, alô também, dona Bernardina, como é, a radinha tá bombando? É verdade, vovó. Buenas, então, nosso outro de casa, olha aqui, ó. Um outro de casa. Vem, Galdério, então, aí também pra dona Bernardina, né? Pra todos os seus familiares, certo? Aqui na sequência do nosso programa tá chegando o gauchismo. A

água negra da Bussoroca, nesse tranco bagual e galponeiro vivente. Alô também aqui mandando chasque lá pro seu Antony também, buenas, grato pelo costado juntito conosco, ah, não vamos esquecer, pera lá vivente, mas calma aí tchê. Lá das bandas de São Carlos, alô abagualados de São Carlos lá do CTG, amigos da querência, aqui ó, bufa radiola velha, bufa, oh, agora sim, né? Bufou bonito, eita. Garotos do Fandango, te tá chegando com bugio de Fandango.

fechando assim, garotos do Fandango, Bugio de Fandango, tocando pra ti no Galpão.

gauchada amiga, com a radiola ligada por aqui no nosso programa. Então tá bueno pra mandar chasque pra esse povarão, né? Seu Filipe, dona Leia, como é que é? Buenas, grato pelo costado no tranco, bagual e galponeiro. Agora tá chegando mais uma especial do Rio Grande, onde eu quero, canta mais forte. Assim vivente, tapado de carrapicha, chão.

0: vida, hein? Tem fogo de chão tapado de carrapicho bom por demais aqui no Tranco Bagual e Galponeiro. Alô, seu Ozeias, dona Helena, também ouvintes aqui conosco na programação Baguala. E deixa a radiola bufar.
1: Pois é, né?
0: Deixa a radiola bufar, vivem. Tem filhos e galpão, é o nosso balanço, Indiana.
2: Chegando num balanço, num tranco bem socadão, tranco velho e fandangueiro.

rodeio e querência. Então tá, aproveitando para mandar aqui também para dona Júlia, alô tinha Emanuela, seu Oséias também, dona Helena tá aqui sempre conosco na companhia do Galpão, trazendo o Fábio Paraí, índio velho lá da serra, assim ó, assim que me descreio.

0: Rádio Quaraí soltando verbo, assim que me descrevo.
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0: Alô, companheirada, esse é o nosso programa, o Galpão Farrapo. Vamos a trotito, seguindo por aqui, trazendo a boa marca do Rio Grande do Sul. Alô, dona Célia, também dona Eunice, buenas. Aproveitando aqui seu Hélio, dona Nadine, estamos sempre com a radiola ligada e vamos que vamos seguindo, né? Bagual Corcoviador, mas essa é a versão, sabe de quem, índio?
2: Me diga,
0: senhor. Ai, eu vou ter conto, sim. É Fabiano Farias, que tá

dele, estribo de prata, soltando o verbo peão de estância por aqui de dentro no nosso tranco bagual. Alô, seu Jefferson, como é que tá? Dona Ioná, também tô sabendo, seu Zé, sempre com a rajola ligada por aqui, né? Amagualados, como eu digo, de coração e tradição, ouvindo a boa marca do Pampa. Isso, Berra, Rio Grande do Sul, Estirpe, Vaneira Grossa, tá tocando, meu.

deixa essa homenagem aos compositores dessa música, Tio Neneco e João dos Santos, dos Monarcas. Nosso muito obrigado!

0: assim na radiola, fechando nosso bloco com Estirpe e a Vaneira Grossa.
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1: Yes! Você tem toda a capacidade de ser tão incrível quanto as pessoas que lhe inspiram, sabia disso? O que está faltando? É acreditar em você. Bora começar acreditando no seu talento, no seu potencial. Bora acreditar que você tem essa capacidade de ser tão incrível quanto aquela pessoa que você fala: caramba, essa pessoa é... Então, bora ser tão incrível quanto ela. Bora lá, bora inspirar também. Não seja só inspirado, mas inspire também as pessoas à sua volta. Bora lá que a quinta tá na área.
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1: Muito bem. Atenção, atenção. Quinta-feira, véspera de sextou na área. Que coisa boa! Viu só? A gente tá chegando. Mais um Show da Tarde começando por aqui pra trazer a melhor playlist musical do seu rádio, hein? Opa! Tem o melhor da música nacional e internacional, lançamentos, tem aquele flashback, tem aquelas músicas pra matar a saudade. Tudo isso por aqui no Show da Tarde desta quinta-feira. E vamos vencendo, tá quase, a sexta tá logo ali, e o final de semana então, ó, já tá piscando o olho, hein? Já tô vendo daqui, pra começar bem hoje, quintou, bebê. Gabrielzinho com a Cato, um minuto é tempo.
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1: Olá, bora comandar a Live Radio. Chegando, rápido intervalo, daqui a pouquinho eu tô de volta, trazendo mais pra gente curtir no Show da Tarde. Fica por aí, bebê.
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3: 15:36.
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1: Muito bem, voltei, sou eu. Bora lá, que tá na hora de abrir mais um bloco. Agora é a vez de pedidos musicais, hein? Quem será que tá com a gente? Vai pedir música? Vai dar pitaco na playlist aqui no Show da Tarde, bora saber.
5: Que é o Freitas da Uber, toca aquela música, Cleiton e Romário, valeu! Alegria.

0: 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Muito bem, Show da Tarde na área, pra gente curtir mesmo, no volume máximo, convoca todo mundo. Ó, deixa eu falar o seguinte, tá chegando rápido o intervalo, depois do break, tem mais pra gente curtir aqui no Show da Tarde, então não vai perder, hein? Fica aí com a gente, daqui a pouquinho eu volto.
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0: 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Show da Tarde, Show da Tarde. Muito bem, sou eu. Bora lá, bora agitar mais um bloco. Eu falei que era rapidinho, voltamos. Por aqui mais música, mais alegria. Hugo Guilherme, tá ouvindo aí, empurrão. 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
2: Essa é a minha história, viu, compadre?

0: 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Comigo, oba! Aí sim, bora, bora! Tá gostando do programa? É mesmo, olha! Aí sim, hein? Tô valor! Segura, que depois do break eu te conto mais do que vai rolar por aqui. Tá chegando daqui a pouquinho mais uma sequência daquele jeitinho que a gente gosta. Tá chegando depois do intervalo mais uma playlist daquele jeitinho. Fica por aí!
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0: 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Muito bem, voltamos, viu? Rapidinho, fomos ali, voltamos, já estamos de volta com o Show da Tarde. Tá na hora de saber quem vai pedir música, vai dar aquele pitaco na nossa programação musical, hein? Que som que será que vem aí? Quem tá com a gente? Fala comigo!
3: Aqui é a Rosiane, toca pra mim no Mars. Valeu!

0: calma. Depois do intervalo tem mais. Eu vou trazer mais. Aquela playlist que você gosta, hein? Fica por aí, bebê.
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2: Dezesseis horas.
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3: E voltamos rapidinho. Olha nós aqui outra vez, hein? Preparado pra mais uma sequência? A gente confere agora o som do Gustavo Mioto, excitante.
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0: Atlântida!
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0: Oba! Sou eu! Bora lá, hein? Depois desse bloco aí, foi sensacional. Essa playlist estava sensacional. Mas pensa que acabou? Nada. Daqui a pouquinho tem mais. Depois do intervalo é rapidinho, é um VaptVupt. E a gente volta com muito mais.
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0: Muito bem, voltamos. Show da tarde na área com a melhor playlist do seu rádio. Você de perto, de longe, em casa, no trabalho, viajando. Que bom saber que você tá por aí. Por aqui a gente toca só a melhor programação do seu rádio. Claro que você dá pitaco na programação também. Tá na hora, inclusive, de você pedir sua música. Bora saber quem tá com a gente.
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1: 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Genial!
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0: e senhores, essa é...
1: Comigo, sou eu. Ó, tá chegando rápido intervalo. Daqui a pouquinho eu vou trazer pra você mais uma sequência sensacional. Tenho certeza que você vai gostar. Se eu fosse você, não sair daí. Fica por aí, Show da Tarde volta daqui a pouquinho.

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1: Muito bem, atenção, todo mundo curtindo este programa no volume máximo, estamos de volta. Bora lá, curtindo o som do Gustavo Lima, participação da Maiara e Maraíza, a música Oficializar.
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0: toda a tarde na área, todo mundo curte, todo mundo coloca no volume máximo, porque esse programa, meu Deus, é líder de audiência que fala, né? Então fica por aí, daqui a pouquinho tem mais, depois do intervalo.
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2: 16:56.
0: 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Muito bem, voltamos rapidinho, viu só? Coisa maravilhosa, coisa boa. Olha nós aqui no Show da Tarde pra alegrar a sua vida. Bora lá em você de casa, no trabalho, viajando, pertinho, tá longe, oba, seja bem-vindo. Bora lá saber quem tá com a gente, vai pedir música, vai dar pitaco na playlist de hoje.
3: É, meu nome é Lídia, poderia tocar Charlie Puth?
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1: Muito bem. Show da tarde na área. Que sequência maravilhosa. Gostou? Eu adorei. Tô indo nessa, bebê. Acabou por hoje. Ah, poxa vida, não fica triste, mas eu volto na próxima programação aqui do Show da Tarde. Um beijo no seu coração, saúde e paz. O resto a gente corre atrás. A gente se vê por aqui na próxima edição, tá bom? Tchau, tchau. A saideira tá vindo aí. Fui! 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
1: 17 horas. 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

0: segura aí que a gente vai ali dar uma respirada, mas é rapidinho. O Arena Sertaneja com o Jonatas Gonçalves volta já já com mais modões de respeito pra você. 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
3: 17:38.
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1: Oi, turma, chegamos com Bandas e Companhia. Tá tudo bem aí? Tá tudo belezinha? Estou chegando para nossa edição do final de semana com as bandas e o Tchê. Aquele som que a gente gosta de ouvir tocando por aqui. Muita música boa. O telefone também já está liberado para sua pedida. É só você pedir que a gente toca, manda a tua mensagem, liga aqui para a rádio e pede. Vamos juntos? Sempre juntos. Fabiano Faria sou eu e por aqui seguimos a partir de agora. Quem canta de primeira, musical Universo Cachaceiro. Tem Leia Molhada, Alma Latina e ainda o Rogério Magrão em banda. A chance é grande. Tá começando Bandas e Companhia.

0: chance é grande. Rogério Magrão e banda. Bandas e companhia. Bom de ouvir, hein? Bom de ouvir. Dançar, curtir é bom. É bom demais. Vem pra cá, banda Exa. 2 horas atrás. Dá uma passada lá no YouTube e dá uma olhada nesse clipe da música aí que ficou muito bom.
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0: banda Dimensão, Aliança na Laca. Fechou a primeira? Intervalo por aqui, intervalo. A gente vai pro intervalo agora e volta já.
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0: Bandas e Companhia seguindo por aqui, juntinho de você, só sucesso, o som do bailão. Vem que vem, Banda Balada com Maurício Lima, Separados, Loucura e Balada, tem ainda Ao Perigo, Escravo do Amor. Sequência que fecha por aqui nossa edição de hoje. Pra você, aquele grande abraço, até mais, tchau.

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1: 18:12. 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
1: Olá, viajantes! É final de semana e estamos por aqui para mais um Nostalgia 90. Nostalgia é um termo que descreve uma sensação de saudade idealizada e que às vezes irreal por momentos vividos no passado, associado a um desejo sentimental de regresso, impulsionado por lembranças de momentos felizes e antigas relações sociais. E já estamos preparados para mais uma viagem dessa. Não é mesmo, Ivan?
2: Já estou preparado, Kleber, para mais um programa nesse final de semana, para mais um Nostalgia 90. Vamos decolar, viajar nesta máquina da saudade. Começando com o codinome beija-flor Luiz Melodia, de 1991.

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1: Alma Gêmea marcou o início do grande sucesso do cantor Fábio Júnior. Composta por Peninha, foi gravada por Fábio em 1994 no CD Fábio Júnior.

0: Você ouviu Coração Pirata com Roupa Nova. Recados vem chegando e já já tem mais recordações. Continue ligado. Nostalgia 90 volta já.
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2: 18:40.
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0: Nostalgia 90 já está de volta. E chegando às Marcianas. Por que brigamos?

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Estreia da série Friends. 1994, Friends estreou em setembro de 94 nos Estados Unidos, retratando a vida de seis amigos em Nova York, tornando-se um ícone da cultura pop mundial. Reflexão: a série revelou o valor da amizade, sendo referência até hoje sobre vínculos sociais. 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

0: Você ouviu Rick Renner, Cara de Pau, música de 1999. Recados vem chegando e já voltamos com mais recordações.
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0: Nostalgia 90 já está de volta, chegando na nossa máquina da saudade, os Paralamas do Sucesso, La Bela Luna.

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3: Nostalgia 90 já está de volta. Tem o Leonardo. Mentira que virou paixão.

0: Você ouviu Fábio Júnior, Esqueça, da novela A Viagem. E com esta música estamos encerrando Nostalgia 90 deste final de semana, não é mesmo, Ivan?
1: É isso aí, meu amigo Kleber, estamos encerrando por aqui o Nostalgia 90, um ótimo final de semana para todos e até o nosso próximo encontro.
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8: Já chegamos com mais um Abre a Gaita Gaiteiro, trazendo os nossos artistas, os gaiteiros, violeiros, tecladistas, cantores e cantoras, para se apresentar nesse programa que tá indo cada vez mais longe. Para abrir a sequência de hoje, vem chegando por aqui o Tomás. Como é que tá, Tomás?
9: Nós estamos vendo. Que Deus o livre, de bom.
8: Vem trazendo a Silei também, né? Como é que tá a Silei?
10: Tudo bem, Fabiano.
8: O que vocês preparam pra gente no Abre a Gaita de hoje?
9: Fabiano, hoje preparamos uma música aí, nos dias passados aí, ajeitemos ela. É, não quero piedade.
8: Tá. Vamos começando a nossa programação, o som de Tomás e Silei, Tomás os teclados.
9: Eu quero mandar primeiramente aí, Fabiano, uns alô aí pro pessoal lá do Ramo Verde. O pessoal do Ramo Verde, vai pra eles e um abração.
8: Abre a Gaita, gaiteiro.

0: Tomás e Sirlei Tomás, aqui no Abre a Gaita Gaiteiro. Tomás, quero já agradecer a tua presença com a gente, a Sirlei também. Daqui a pouco vocês voltam para encerrar o programa, tá beleza?
1: Tranquilo.
0: Vem chegando na sequência por aqui, agora montaram um quarteto agora, né? Duas gaitas, dois violão. Aí, João agora... Ferreira, como é que tá, João Ferreira?
2: Tudo bem, Fabiano. Fazia horas que não se encontrava mais, né?
0: É?
2: Isso aí, então agora é uma satisfação muito grande estar aqui tocando de novo, né?
0: Fazendo agito.
2: É isso.
0: O que que vem chegando nessas gaitas, violão e pandeiro aí, gurizada?
2: Castração a piala do porca velho.
0: Posso pedir lá?
2: Pode.
0: Abre a gaita, gaiteiro.

0: Gastração aviado, mas ah, gaiteiro. Bom demais essa música aí, ela não pode faltar no repertório, né?
1: Não, né? Essa não pode.
0: Ô, gaiteiro, o que vem chegando lá?
1: É, criado em Galpão dos Serranos.
0: Criado em Galpão dos Serranos? Vamos que vamos? Abre a gaita, gaiteiro.

0: Mas ah, seu gaiteiro, velho. Tá certo. Gurizado, aquele abraço, gurizado.
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0: Chegaram mais por aqui nos gaiteiros, violeiros, tem também os cantores dos modão de viola, né? Seu Ercílio Equimar, como é que tá, seu Ercílio?
2: Tamo aí, Fabiano.
0: Preparado pra cantar uns modão?
2: Vamos cantar.
0: Pra quem não sabe, o senhor Cine Kimmeyer é meu pai, né? Que é Fabiano Farias Enkmeyer, né? Sou parente também dos irmãos Enkmeyer também, né? Vamos lá, qual que é a música?
2: Relaxa, Chora de Amor. Quero convidar o Fabiano também pra cantar junto.
0: Beleza, eu?
2: Você mesmo.
0: Mas qual que é a música?
2: Ela Chorou de Amor.
0: Ela Chorou de Amor, tá certo. Do Gine Geno, né?
2: Gine Geno.
0: Vamos lá, então. Arranca, Gaiteiro.

0: Alessandro Ercilien Kimmaier. A gente falando de Ercilien Kimmaier, tem que falar alemão do seu governo, né? Mas o pessoal nem sabe, mas quem que é esse? Quem que é?
1: Valeu,
0: valeu, rapaziada. Chegaram mais por aqui, chegando mais artista pela vez. Eles vindo de Ponte Alta, os irmãos em Kimmaier. Sebastião, como é que tá, Sebastião?
2: Tudo bem,
0: Fabiano. Bom de maravilha. E o Reinaldo, como é que tá, Reinaldo?
3: Os irmãos em Kimmaier, parente?
0: Parente, né? Hoje tá cheio de Kimmaier aqui, né?
2: Sim.
0: Estão dominando os homens.
3: Oferecer para todos os nossos ouvintes do programa Abre a Gaita Gaiteiro e oferecer para todas as mulheres presentes aqui.
0: Que também cantam, né?
3: Também.
0: É. O que vem chegando lá, gaiteiros?
3: Shot do casamento com os meninos.
0: Abre a gaita, gaiteiro!

0: Vamos chegando com mais, chegando pela vez, esse gaiteiro que já tá com a gente bastante tempo, vem chegando para trazer mais músicas, seu Eugenio do Acordeon, como é que tá, seu Eugenio?
1: Tudo bem, Fabiano, melhor agora, porque estamos tudo entreverado aqui no rancho número 2 da
0: Neuza.
1: Neuza, né?
0: A Neuza tem vários ranchos, hoje é o rancho 2.
1: E a festa tá animada hoje, né?
0: Tá animada. E... o senhor disse que trouxe uma sequência de modão pra gente, o que vem chegando lá, seu gaiteiro?
1: Vamos com a música aí, é aquela que todo mundo gosta, né? Pina em mim!
0: Pinga em mim! Vamos que vamos, então? Vamos. Abra a gaita, gaiteiro!

0: casa tem goteira. Coisa boa. Essa parte todo mundo canta, né?
1: E a pinga também junto.
0: E pinga em mim, né? Hoje é o dia dos modão hoje, né? Hoje o seu Genir, quando saiu de casa, veio no carro e falou: hoje eu vou puxar só modão. E que coisa boa, né?
1: Saí de casa com o pé direito, né?
0: Pé direito. Seu Genir do acordeon vem trazendo mais um modão. O que que chega lá, seu gaiteiro?
1: Hoje vai uma valsa daquelas de machucar os corações.
0: De machucar?
1: Assino com X.
0: Deus livre. O tio Tony falou: ainda bem que não tocaram o assino com X. Por quê? Porque senão já tinha se derramado em lágrimas agora, senhor.
2: Mas essas músicas que vai sair sangue dos cotovelos.
0: Chora, coração. Assino com X?
1: Assino com X.
0: Vamos lá. Vamos que vamos. Abre a gaita, gaiteiro.

0: só modão, seu Janir.
1: Agora eu quero ouvir o senhor cantando uma agora. O que que chega lá, seu gaiteiro?
2: Vamos lá de música, acompanhamento do Tio Tonho no violão, né?
0: Ô, Tio Tonho, seu Joaquim.
2: Tio Tonho de São Joaquim, né?
0: É? É, no violão. O que que, aí, que vai trazer lá, gaiteiro?
2: É um shot do saudoso Oneide Bertucci. Me perguntaram.
0: Me perguntaram. Então abra a gaita, gaiteiro.

0: Fala, Fabiano.
1: Seu Eugenio do Acordeon, me perguntaram a música, né?
0: Me perguntaram do saudoso Oneide Bertucci.
1: Nas companhias do tio Tonho e tio Tino Violão. Seu Gaiteiro, o que que vem trazendo mais pra gente?
0: Mais uma música do saudoso Oneide Bertucci. O vaneirão, um samba campeiro, como ele falava, né? É. Fandango no Rincão.
1: Fandango no Rincão.
0: Com acompanhamento do tio Tonho, não, de São Joaquim.
1: Tio Tonho. Vamos lá então, seu Gaiteiro.
0: Vamos lá.
1: Abre a gaita, Gaiteiro.

0: seja sempre bem-vindo, senhor Gaiteiro.
1: Eu também agradeço a oportunidade de tocar e cantar nesse programa. Abre a gaita, Gaiteiro, né? E deixo o meu abraço e até a próxima. Tchau, tchau.
0: Pela vez chegando por aqui, os irmãos Colasso, Hamilton Colasso. Como é que tá, Hamilton?
2: Tudo bem, Fabiano.
0: Trazendo os modão de viola?
2: Vamos fazer os modão de viola e agora cantar aí o peito sadio.
0: Chegando por aqui também o Tomás junto aí nos violões também. Tudo bem, Tomás?
3: Tudo certo, Fabiano.
0: O que chega nas violas lá, irmãos Colasso?
3: Fabiano, essa música agora eu vou fazer atendendo o pedido de algumas pessoas. Na hora da morte, né?
0: Na hora da morte.
3: Uma música emocionante, já teve umas pessoas que gravaram, muito bonita, bem verdadeira.
0: É pra prestar atenção na letra, né?
3: Tudo que tem ali é a realidade. E a gente já gravou também, mas vamos gravar novamente.
0: É música boa.
3: Não podemos deixar de atender o pedido dos fãs.
0: Vamos que vamos. Então, para finalizar, gente, muito obrigado aí à presença de todos. Obrigado a você na sintonia. Pra gente fechar, então, a nossa programação de hoje, abre a gaita, gaiteiro.

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Caias de volta. Tá a fim de indicar aí a sua track favorita? Então aproveita, já indica aí o seu som através aqui do WhatsApp da rádio. Está online aí nas redes sociais. Já segue, curta, comenta e compartilha a nossa página. Bem legal ter você aqui na sintonia. Já tem uma galera interagindo aqui com a gente através aqui do painel. Daqui a pouquinho a gente manda aí o seu alô. Porque agora a gente segue pra mais uma sequência.

aqui no Parada 10, o som de Jonas Blue. Passou por aqui também o somzera aí de Lil. Você ouvindo os grandes nomes da Dance Music e ainda grandes remakes. E agora a gente vai aqui de mensagens. A galera que tá com a gente aqui, ó. O Luiz Carlos tá em Barueri, mandando aí um alô para a Márcia e para toda a família. A Cleonice tá na cidade de Itapetininga. Na sintonia também o Claudinei e a Isabel. A Andréia e a Solange em Araçatuba. A Verônica em Ibicuitinga. O José Carlos e a Elaine em Diadema. Parada 10.

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0: fechando mais uma hora. Mais um hit aí viral que está dominando as redes sociais. Bad Get Money, Young Gravy. Um hit aí que foi inspirado nos anos 80 e já atingiu mais de 15 milhões de visualizações. Teve ainda Clean Bandit. E é isso, não dá tempo pra mais nada. Agradecendo aí a sua sintonia. Que você possa aí curtir bastante aí o fim de semana. Aproveitar aí ao máximo. Mas continue na sintonia aqui da rádio. Na sequência tem mais músicas.
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1: Fala, turma! Eu sou o Samuca San e está começando o Parada 10. Já sabe, né? Na próxima hora você ouve só a nata, só as melhores da Dance Music, os grandes hits e ainda versões exclusivas. Então aumenta o volume. Para começar, tem esse som aqui, ó.